0: investiga caso suspeito de ebola. O paciente, de 37 anos, está isolado no Instituto Emílio Ribas, na capital paulista. Registros graves de influenza dobram no país nos 4 primeiros meses do ano. Causa é a circulação antecipada do vírus. Mapeamento identifica o uso por produtores brasileiros de 147 pesticidas proibidos na União Europeia. Dados acendem alerta sobre a imposição de novas barreiras comerciais às exportações agrícolas pelo bloco europeu. Secretário de Defesa americano diz que Estados Unidos estão prontos para voltar a atacar o Irã caso um acordo de paz não seja alcançado. A ameaça acontece um dia após reunião na Casa Branca terminar sem anúncio do presidente Donald Trump sobre um memorando da guerra. Olá, boa noite. A gente recebe hoje a jornalista Patrícia Campos Melo, da Folha de São Paulo, e o médico sanitarista Gonzalo Vecina Neto, da Faculdade de Saúde Pública da USP. As bancadas do PSOL e da Rede Sustentabilidade acionaram a Procuradoria-Geral da República para apurar a atuação de Flávio Bolsonaro nos Estados Unidos. Os parlamentares afirmam que o senador teria atentado contra a soberania nacional ao pedir à Casa Branca que classificasse facções como o PCC e o Comando Vermelho como organizações terroristas. Hoje, no Rio de Janeiro, o presidente Lula falou sobre soberania na cultura brasileira.
1: Neste sábado, o presidente Lula não falou diretamente sobre a medida do governo americano, mas mandou recados através do cinema. Ao lançar o streaming de filmes Tela Brasil, disse que os Estados Unidos perderam a guerra do Vietnã, mas que qualquer jovem pensa que foi o contrário ao assistir um filme do Rambo. Criticou os enlatados estrangeiros e declarou que a esquerda tem que aprender a usar as cores verde e amarelo.
2: Você precisa colocar o verde e amarelo e colocar não bolsonarista. Essa é uma coisa que a esquerda vai ter que aprender a fazer. A gente vai ter que, nessa Copa do Mundo, andar de verde e amarelo para não deixar que as cores do Brasil sejam tomadas por nenhum fascista.
1: Já Flávio Bolsonaro participou na noite desta sexta-feira de um evento com o senador e pré-candidato ao governo do Paraná, Sérgio Moro. O pré-candidato do PL à presidência comparou a sua atuação com a viagem do presidente Lula aos Estados Unidos.
3: A criminalidade tomou conta do Brasil. Todos nós aqui saímos das ruas preocupados hoje. Nós fomos lá para pedir que eles fossem tratados como terroristas, que é os que eles são.
1: Para o professor de Relações Internacionais, se a decisão do secretário de Estado americano surgiu como uma ajuda ao pré-candidato do PL em um momento de dificuldade na campanha por conta das denúncias de envolvimento com o ex-banqueiro Daniel Vorcaro, o beneficiário pode ser o próprio Marco Rubio.
4: O ângulo correto para observar isso é quem usou quem. Se nós não olharmos para isso, nós entendemos pouco do que nós estamos falando. Flávio Bolsonaro foi usado por Marco Rubio e não ao contrário. Nós temos que olhar para entender isso a cena política eleitoral interna dos Estados Unidos. Marco Rubio estava visivelmente numa posição de segundo plano nas negociações com a América Latina, exatamente porque o presidente Trump resolveu ouvir Scott Bessent, que vem a ser o secretário de Tesouro. Diz que tem bons negócios com o Brasil.
1: A decisão da Casa Branca levantou temores entre as instituições brasileiras. As bancadas do PSOL e da Rede Sustentabilidade acionaram a PGR para apurar a atuação do senador Flávio Bolsonaro no episódio. A comissão da OAB São Paulo também se manifestou. Em nota, diz que reacendeu o alerta para eventual interferência estrangeira por meio de atuação militar direta em solo nacional ou por novas sanções econômicas. E os especialistas veem um retrocesso no principal objetivo, o combate ao crime organizado.
5: É uma medida que os Estados Unidos fez não só contra o Brasil, mas contra a Colômbia, Venezuela, México, vários países latino-americanos, tem sido uma política norte-americana. O que o Brasil pode fazer, além de, claro, de tentar negociar com os Estados Unidos para uma reversão futura disso, que não vai ser imediata, é mostrar para os Estados Unidos que muito mais vale a cooperação no combate ao crime, porque são organizações criminosas, do que, na realidade, decisões unilaterais que não vão trazer resultado positivo para nenhum dos dois países.
6: Patrícia Gonzalo, boa noite, bem-vindos. Patrícia, as repercussões que uma medida como essa por parte dos Estados Unidos toma e para o Brasil ultrapassam muito a questão principal da segurança pública, né? Assim, o que o país pode perder com isso?
7: Tem implicações econômicas muito importantes, Aldo. Por exemplo, em casos semelhantes, onde países onde houve classificação de algumas organizações como terroristas, você teve queda até de investimento estrangeiro direto. Porque qualquer tênue ligação de uma empresa, de um banco, possivelmente com o PCC e com o CV, pode gerar sanções. Isso gera um negócio que eles chamam de overcompliance. Eles vão começar a fazer auditorias exaustivas e pensar 20 vezes antes de botar dinheiro aqui, antes de fazer algum negócio. Tudo isso vai causar perdas econômicas. Isso, acho que quem fez lobby para essa medida, por exemplo, o senador Flávio Bolsonaro, acho que ele não tem isso muito claro na cabeça dele, que vai ter um efeito muito claro econômico para o Brasil.
6: E esse pode ser um discurso considerado talvez populista, né? Assim, é aceito por boa parte da população como uma resposta firme e forte contra o crime organizado, mas ele não se traduz em algo que solucione esse desafio que o país tem pela frente, né?
8: Eu pessoalmente acho que tudo isso é fruto dele ter tomado uma dose dupla de detergente, né? Mas passará, tudo, a gente absorve, metaboliza e passará. Mas sem dúvida ele não sabe o que ele fez. As consequências do que ele está fazendo, o professor Trevisan colocou muito claramente ali. É um jogo de lá que está sendo jogado aqui, porque é onde deu para jogar, porque o Marco Rubio estava se afastado de tomar decisões em relação à América Latina. Agora, que os Estados Unidos derrubaram a Guatemala em 53, derrubaram o Panamá, derrubaram a República Dominicana, invadiram Granada. Os Estados Unidos invadem e derrubam governos. O último agora foi a Venezuela, mas foi só o último. Então, nós temos que tomar uma atitude dura e séria, porque é óbvio que entrar na Venezuela é uma coisa. Entrar num país como o Brasil deverá ser mais difícil.
7: E só acrescentando uma coisa rapidinho, no México, onde teve essa designação, você teve já a CIA, né, a Agência de Inteligência, eles estão agindo de forma secreta, em solo mexicano, fazendo, por exemplo, teve um atentado agora, explodiu um carro onde estaria um suposto traficante, e foi a CIA. Então, assim, a gente não sabe exatamente as implicações de segurança para a gente também.
6: A Secretaria de Saúde do Estado de São Paulo e o Ministério da Saúde informaram que investigam um caso suspeito de ebola na capital paulista. O paciente é um homem de 37 anos que esteve recentemente na República Democrática do Congo, onde há um surto da doença. O paciente está internado e isolado no Instituto de Infectologia do Hospital Emílio Ribas, referência nacional no tratamento de doenças infecciosas. Segundo as autoridades, ele apresentou febre alta e outros sintomas compatíveis com a definição de caso suspeito de febre hemorrágica viral. Exames laboratoriais estão em andamento para confirmar ou descartar a presença do vírus. A Secretaria da Saúde de São Paulo reforça que até o momento não há confirmação de ebola.
9: Caso se comprove o caso, o que eu acho pouco provável, mas porque tem várias outras hipóteses para a gente pensar antes disso. Mas caso se confirme, é claro que vão atrás das pessoas, já estão mapeando quem estava no voo, quem teve contato com esse paciente, etc.
6: As autoridades ressaltam que o risco de introdução da doença no Brasil e na América do Sul é considerado muito baixo. Não há registro de transmissão local do vírus no continente e a doença exige contato direto com sangue, secreções ou outros fluidos corporais de pessoas infectadas. Entre os principais sintomas do ebola estão febre alta, dor de cabeça intensa, dores musculares, fadiga, náuseas, vômitos, diarreia e dor abdominal. A maior preocupação atualmente com o ebola está no continente africano. Segundo a Organização Mundial da Saúde, 18 mortes já foram registradas na República Democrática do Congo e em Uganda. Outros 223 óbitos e 906 casos estão em investigação.
9: Para nós, aqui no Brasil, o risco continua muito baixo. porque não existe voos diretos daquela região. Claro, existe voos, mas com escalas, e a transmissão dessa estirpe, né, do ebola, ela em geral começa quando o paciente está com sintomas. E como a evolução é para uma doença grave relativamente rápido, o paciente não consegue circular muito por aí.
6: Vecina, queria aprofundar um pouquinho isso, né? Por que é momento de calma? Por que o risco é baixo?
8: O risco é baixo porque o tempo entre o início dos sintomas e a morte é muito rápido. É uma doença que mata em 48 horas. Então não dá tempo do sujeito se deslocar. É diferente, por exemplo, do Covid. O Covid, você começava a transmitir 3, 4 dias depois e passava 5, 6 dias transmitindo. Então dava muito tempo para você se deslocar por aí. O Covid ganhou muita freguesia, né? Se deslocando pelo mundo todo através de aviões, através de qualquer tipo de transporte. Aqui no caso, se você pega um avião 2, 3 dias depois, já está morto. Então, é muito difícil. Nenhum caso, nenhuma das epidemias que nós tivemos na África de ebola teve disseminação fora. O vírus de Marburg foi um dos exemplos que é um vírus primo-irmão do ebola, e que foi mandado um macaco para a Alemanha, para Warburg, que é uma cidade, e esse macaco estava contaminado pelo vírus na África, e levou a doença para lá e causou uma morte na Alemanha. Mas por quê? Porque o macaco conseguiu chegar lá e aí o tratador pegou a doença. Foi uma coisa inesperadíssima. Né? Nos outros casos todos de ébola que nós tivemos, não teve nenhum país que tenha conseguido importar um caso de ébola.
6: Por falar em outros casos, um outro surto que teve, 2014-2015, em Serra Leoa e outros países, você fez matérias lá, fez reportagens lá, né? A gente tem hoje uma situação da OMS, por exemplo, sem recursos para investir e para ajudar esses países que enfrentam isso, né? Então, pela tua experiência lá, o que mais preocupa?
7: Acho que isso é uma enorme diferença. Você teve um corte maciço de recursos da USAID, né, que é a Agência de Ajuda Externa Americana, o CDC também, né, o Centro de Doenças...
8: Em Atlanta.
7: Também, na época, em 2014, quando eu estive lá duas vezes em Serra Leoa, você tinha, assim, muita gente do CDC, todo mundo ali, tanto que eles chegaram, mal ou bem, a uma vacina, né? Duas vacinas, né? Mais ou menos, um período mais ou menos curto, né? Morreram acho que 10 mil pessoas na época, foi uma coisa muito grave, mas era um outro ambiente de recursos para países africanos e para a saúde, né? Você tem também os Estados Unidos saíram da Organização Mundial de Saúde, né? Tanto que eles ficaram sabendo muito depois do que vários países desse alerta. Eu acho que vai ficar... São países muito pobres, que têm anos de guerra civil, tanto Serra Leoa quanto agora a República do Congo. Eles precisam de ajuda externa. Médicos Sem Fronteiras são essenciais, eles são dos poucos que têm experiência, né, em evitar contágio, como lidar com isso, mas precisa de recurso externo. Então isso vai ser
6: um desafio. Depois do intervalo, os Estados Unidos voltam a ameaçar atacar o Irã. E os casos de síndrome respiratória aguda grave causados pelo vírus influenza até agora já são o dobro do registrado no mesmo período do ano passado. A vacinação é o principal método de prevenção. A gente volta já.
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16: A PEC que acaba com a escala 6x1 foi aprovada na Câmara dos Deputados. E esse é o assunto do episódio desta semana do Poder em Pauta. Nossa convidada é Olivia Pasqualeto, professora de Direito do Trabalho da Fundação Getúlio Vargas.
17: Sem dúvida, vai movimentar o mercado de trabalho. E eu digo aqui movimentar de duas maneiras. Tanto para os trabalhadores, que vão ter aí um período um pouco maior de descanso, um tempo que pode ser aí dedicado ao lazer, mas certamente também ao desempenho de outras tarefas, tarefas domésticas, de repente uma qualificação profissional. E também, sem dúvida, isso vai mexer com as empresas que precisarão. As
6: negociações de paz, os Estados Unidos voltaram a ameaçar bombardear o Irã. O secretário de Defesa americano disse que o presidente Donald Trump ainda espera por uma garantia de que os iranianos não possuam armas nucleares.
18: Durante o principal fórum da Ásia para líderes de defesa, Pete Hegseth disse que os Estados Unidos estão prontos para voltar a atacar o Irã se um acordo de paz não for alcançado. O secretário de defesa americano disse que os negociadores buscam um acordo que garanta que o Irã não possua armas nucleares. A declaração dele acontece depois da reunião na Casa Branca entre Donald Trump e assessores, que terminou sem uma declaração do presidente sobre o memorando da guerra. Ainda não se sabe se o governo americano irá ou não estender o cessar-fogo com o Irã. O porta-voz do Ministério das Relações Exteriores iraniano disse a uma emissora estatal que o acordo com os Estados Unidos ainda não foi finalizado. Ismael Baghaei afirmou que o Irã está focado no fim da guerra, mas que os planos nucleares não estão sendo discutidos neste momento. Apesar da trégua decretada em abril, os confrontos entre Israel e o Hezbollah são diários. Na manhã deste sábado, o exército israelense atacou o sul do Líbano. O grupo xiita, por sua vez, lançou foguetes em direção ao norte de Israel. O grupo alegou que o ataque foi uma retaliação aos bombardeios que mataram civis no Líbano.
6: Patrícia, falar um pouquinho sobre o Irã. Você também esteve lá agora recentemente fazendo uma cobertura para a Folha de São Paulo. O que é que você viu ali de qual é a situação, como se vive isso em Teherã, essa situação de guerra?
7: Em Teherã, a gente não vê a guerra, né? Não é um país que tem parte destruída ali, como se vê no Líbano. Beirute está completamente destruído, o sul do Líbano, né? Isso é muito diferente. Agora, o que tem e o que a gente vê é, assim, entre integrantes do governo com quem eu falei, muita desconfiança em relação aos Estados Unidos, né? E eles não, realmente não confiam em nada do que o Donald Trump diz. Primeiro porque duas vezes, na guerra do ano passado, quando Israel e os Estados Unidos atacaram instalações nucleares em junho, e nessa guerra, no meio da negociação, eles bombardearam, assim, fortemente. Segundo que eles combinam uma coisa, vão lá e falam outra coisa. Irã, eles não querem nenhum acordo que não preveja, já de cara, você descongelar, desbloquear pelo menos 12 bilhões de dólares que o país tem bloqueado no exterior por sanções. Trump, a princípio, tinha concordado com isso e agora está voltando atrás. A coisa nuclear, os iranianos só concordaram em negociar isso depois de 60 dias já em meio ao cessar-fogo. E agora o Trump... Então, assim, essa coisa que eles falam, né, que vocês vão mudando os parâmetros da negociação, os iranianos... Então, assim, a população iraniana, para eles... Eles não acham que nada vai melhorar, eles não acham assim, você não tem aquela coisa que o Trump achava assim, vamos lá libertar a população iraniana do governo autoritário, que de fato é autoritário. Não, ninguém é ingênuo e está achando que isso jamais pudesse acontecer. E também não se acha que se chegar ao cessar-fogo, se as coisas vão melhorar. Não vão melhorar.
6: E internamente, né, Vecina, isso continua tendo esse peso na rejeição do Trump, né, porque é uma guerra que, semana após semana, a gente vem noticiando e as coisas não se resolvem, né?
8: E a consequência de não se resolver é uma inflação que está afetando todo mundo. E essa inflação está afetando todo mundo e está afetando também a população americana que está vendo seus preços subirem. O Irã não pode abandonar a ideia da arma nuclear enquanto Israel tiver a arma nuclear. Essa é uma questão tão evidente. Então, eu não vejo nenhuma alternativa. Hormuz vai ser sempre um lugar estreito e ao alcance de armas que o Irã é capaz de produzir. Então a inflação no mundo vai continuar e a culpa dessa inflação é dos Estados Unidos e do senhor agente laranja.
6: O número de casos de síndrome respiratória aguda grave associados à influenza teve um aumento de 100% em relação ao ano passado.
19: A temporada de gripe chegou mais cedo e com mais força ao Brasil este ano.
20: Essa última noite eu não dormi. Acordei umas 6, 7 vezes tossindo, muito forte.
21: Quando pega a gente, deixa de cama, né? Aí a gente que trabalha, e trabalhar doente, não vai conseguir, né?
19: Segundo o Ministério da Saúde, de janeiro a abril de 2026, o país registrou 6.760 casos de síndrome respiratória aguda grave associados à influenza. No ano passado, no mesmo período, foram 3.374 casos contabilizados, um aumento de mais de 100%.
22: Normalmente, o período de maior circulação ocorre no final do outono, começo do inverno. E por algumas razões de circulação do vírus, próprias da natureza do vírus da gripe, ele antecipou este ano a estação e começamos já no final de março, abril, registrar casos leves, moderados e graves, hospitalizações inclusive, pelo vírus influenza.
19: O Ministério da Saúde reforça que a vacinação segue como a principal forma de prevenção contra casos graves, internações e mortes. Mais de 26 milhões de doses do imunizante contra a influenza já foram aplicadas. Mas a cobertura vacinal ainda está abaixo do previsto em todos os grupos, incluindo os de risco.
22: Vale lembrar que o vírus influenza comete com mais frequência indivíduos chamados do grupo de risco. Crianças que têm seu sistema imunológico ainda pouco desenvolvido e idosos, além das gestantes e indivíduos imunocomprometidos, são aqueles que mais hospitalizam. Cerca de 70% dos óbitos acontecem anualmente nesses grupos chamados grupos de risco.
19: O antiviral oseltamivir, conhecido comercialmente como Tamiflu, usado em casos confirmados da infecção por influenza, pode reduzir em até 38% o risco de morte e também pode reduzir o tempo da doença.
23: O Tamiflu funciona muito bem, ele é destinado a todas as faixas etárias, mas ele tem uma limitação. Ele só funciona quando usado no máximo até 72 horas após o início dos sintomas. Então, os sintomas têm que ser feitos, ou melhor, valorizados rapidamente, o teste deve ser feito e essa pessoa deve receber o Tamiflu para iniciar o seu tratamento.
19: Os principais sintomas da gripe são febre, dor de garganta, tosse, dor no corpo e dor de cabeça.
23: Nós estamos preocupados, nossa população envelheceu, nós temos uma quantidade de pessoas acima de 60 anos muito grande. O Brasil já é um país que tem quase 6 milhões de pessoas com mais de 80 anos e essas faixas etárias precisam ser protegidas a todo custo. Então é um alerta que nós fazemos de maneira muito veemente que as pessoas compareçam para receber vacinação adequada, disponível no SUS o mais rápido que puder.
6: Gonzalo, a culpa é do frio?
8: A culpa é do frio, né? Foi dito aí também. Começa o que é o começo do outono? É o inverno, começa o inverno. Então a temperatura cai e o que a gente faz? Se fecha. Quando a gente se fecha, a gente entra em contato com a bicharada que existe no mundo. E a bicharada nos leva a isso daí, até a doença. O que é que a gente tem que evitar? Que os velhinhos, esses que foram mencionados aí, não fiquem desprotegidos. Máscara, né? Tem que tomar vacina, mas tem que usar máscara em local fechado. E a criançada que não tem o sistema imunológico funcionando de maneira adequada. Então não tem segredo. Agora, que vamos ter mais casos, porque o frio está bravo e a gente fica tudo fechadinho. Só isso. tome vacina e use máscara, ponto.
6: E a gente citou aqui o Tamiflu, mas você fez uma observação importante aqui.
8: Bem, né? O Tamiflu é um remédio e precisa de receita. Sem receita, não compra Tamiflu. Então, não corra na farmácia para fazer o seu estoque de Tamiflu. Sem receita, sem Tamiflu. E a receita, espero que o seu médico seja um médico de confiança, correto, não vai fazer uma receita em aberto para você. Só vai fazer a receita se você fizer o exame, comprovar que está com a doença, como disse a professora lá, e aí você vai ter acesso ao remédio, que é bom.
6: Agora, Patrícia, a gente...

0: calendário.
1: É do calendário, tá, para crianças e para velhos.
0: Para crianças e velhos.
1: Tem 40 milhões de doses produzidas, até agora usaram 27 milhões.
0: Para... Pronto, então, mais um motivo. É, fica essa desconfiança infundada, semeada pelas redes sociais, de desinformação, e a gente vem perdendo em cobertura vacinal. Não sei se parou de reduzir, né? Estancou um pouco essa redução.
1: Estancou.
0: Mas isso aumenta a circulação do vírus. É sempre assim, quando vier aquelas coisas bizarras de que a vacina de influenza causa não sei que doença, cheque a fonte da informação, de onde veio isso, se veio de um veículo de informação profissional ou se veio da tia do Zap.
2: Fundamental.
1: A tia do Zap é terrível.
2: O mês de maio ainda não acabou e em Sergipe as festas juninas já começaram. Mais de 33 mil pessoas participaram da abertura do Arraiá do Povo, em Aracaju.
3: Serão 60 dias da Vila do Forró, que logo na entrada une arte e cultura com esculturas gigantes do artista sergipano Velho. Bandeirolas, casa de taipa, várias cores e muita animação preenchem a Orla da Atalaia em Aracaju, marcando o início dos festejos juninos no Nordeste. Durante os festejos, mais de 400 atrações sergipanas, entre bandas, trios pé-de-serra, teatros e grupos folclóricos, se apresentam na vila, que atrai turistas, moradores e famílias para aproveitar o São João com tranquilidade.
4: É maravilhoso, a gente é apaixonado por São João e essa é a melhor época do ano.
5: Este ano a expectativa é que mais de 1.500.000 pessoas passem aqui pela festa. No primeiro dia de shows, a arena já ficou lotada com fãs da Calcinha Preta.
3: Na arena de shows do Arraiá do Povo, o palco principal tem 400 metros quadrados e vai receber artistas sergipanos e nacionais. Na abertura do maior Arraiá Beira-Mar do Brasil, o grande público mostra que em Sergipe já é São João.
6: O Arraiá do Povo desse ano está sendo incrível, o melhor Arraiá do Povo do todo do sempre.
2: A seguir, o Brasil avança na redução do consumo de cigarro e bebidas adoçadas. E um mapeamento identifica mais de 100 agrotóxicos proibidos na Europa e usados no Brasil. Além da ameaça à saúde, resíduos podem prejudicar as exportações brasileiras por bloco. A gente volta já.
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4: O Ministério da Agricultura e Pecuária recebeu um mapeamento sobre o uso de agrotóxicos em produtos que o Brasil exporta para a União Europeia. As substâncias químicas são autorizadas aqui, mas proibidas em solo europeu. Os dados acendem um alerta sobre as exportações brasileiras.
5: O mapeamento de agrotóxicos em produtos exportados para a União Europeia foi realizado por servidores do governo brasileiro que trabalham em embaixadas na Europa. Os dados cruzaram informações da Autoridade Europeia de Segurança Alimentar e da Agência Nacional de Vigilância Sanitária Brasileira. O estudo, revelado pelo jornal Folha de São Paulo, mostrou que são utilizados por aqui 147 substâncias químicas proibidas na Europa. Em pelo menos 306 casos, os resíduos de agrotóxicos nos alimentos estavam acima do limite aceitável pelos europeus. Por aqui, os agrotóxicos proibidos na União Europeia são usados principalmente em plantações de soja e milho, que alimentam gado e frango, além da cana-de-açúcar.
6: No Brasil, nos países do Sul, de forma geral, eles são muito maiores do que os limites de resíduos autorizados na União Europeia. Por exemplo, malationa no feijão, 400 vezes maior o limite de resíduo no Brasil do que na União Europeia. O glifosato na água, que é uma substância potencialmente cancerígena, 5 mil vezes maior o resíduo dessa substância na água potável do Brasil do que na União Europeia. Então, é disso que a gente está falando, de uma enorme assimetria que marca essa relação entre os dois blocos.
5: O curioso é que a União Europeia exporta para o Brasil e para o mundo agrotóxicos proibidos para uso em solo europeu. O levantamento do Greenpeace do Reino Unido mostrou que em 2024 o bloco aprovou a exportação de quase 122 mil toneladas de pesticidas proibidos em suas próprias fazendas. Foram vendidos 75 tipos diferentes de produtos químicos para 93 países. Os Estados Unidos foram o maior comprador, seguido pelo Brasil.
6: Seria muito importante que, por exemplo, o Brasil liderasse um caminho junto às Nações Unidas para a padronização de agrotóxicos, porque isso não existe ainda.
5: Em outra frente, o bloco europeu vem adotando limites cada vez mais rigorosos sobre o uso de pesticidas. Na França, um decreto aprovado recentemente proíbe a importação de determinados produtos com resíduos químicos. Uma proposta semelhante está em discussão na Polônia. Em todo o bloco europeu, há projetos que envolvem desde o veto total até a tolerância próxima de zero a essas substâncias.
7: Essa medida que está sendo anunciada agora, ela vem para pedir uma equivalência, o que tem até uma certa lógica que a gente precisa reconhecer, né? Se os produtores europeus não podem utilizar determinados produtos na sua carne, não faz sentido autorizar que as exportações do Brasil para lá façam uso desses insumos.
5: O endurecimento das regras preocupa o governo brasileiro, porque alguns alimentos considerados regulares no Brasil podem ser barrados na Europa.
7: Isso gera preocupação, inclusive, para o escalonamento e a reprodução ou uma cópia dessas medidas por outros países e outros mercados com os quais a gente já exporta bastante. Então, acho que esse é o grande alerta que fica.
4: Nós pedimos uma posição do Ministério da Agricultura e Pecuária, mas não tivemos resposta. Patrícia, é um contrassenso o setor, né, o agro, utiliza o agrotóxico para aumentar a produtividade, mas pode sofrer um impacto econômico importante se essas exportações de alguma forma forem bloqueadas no bloco europeu, né?
8: Sim, é interessante também a gente pensar que teve toda uma movimentação do agro, né, para liberar um número maior de agrotóxicos, e isso agora pode se voltar contra eles. E não só isso, como a gente está vendo que os agricultores da União Europeia, eles eram muito contrários ao acordo União Europeia-Mercosul. E eles estão se movimentando para achar brechas protecionistas. Você tem um motivo aí válido, né, para querer uma equivalência, se eles não podem usar, por que os brasileiros vão poder usar, ou o Mercosul pode usar. Mas para o Brasil, a gente tem essa vulnerabilidade. A União Europeia

0: Europeia já tinha aprovado em alguns países uma lei sobre cadeia de fornecimento da soja, que também era uma maneira ali de você boicotar ou dificultar exportações brasileiras. Então a gente, além de tudo, além de estar usando uma coisa que faz mal para a saúde, fica vulnerável a medidas protecionistas europeias.
1: Sobre saúde, é um impacto importante. A gente ouviu aí a situação, né? Substâncias cancerígenas em níveis muito acima do que lá fora são aceitos, né?
2: A Anvisa é responsável por essas decisões. A Anvisa é o órgão no Brasil responsável pela liberação de agrotóxicos para a agricultura. A Anvisa é saúde, o IBAMA é meio ambiente e o Ministério da Agricultura é produção. Eu acho que é importante a gente notar que o Congresso brasileiro, na gestão passada, no governo do Bolsonaro, foi liberado para abrir o consumo de todos esses produtos que são cancerígenos. Está comprovado que são cancerígenos. Tem limite para o consumo. E nós fomos colocar, a Anvisa foi colocada fora disso. A consequência disso é o seu câncer amanhã, que você deve agradecer ao seu deputado e ao seu senador de ter conseguido achar esse seu câncer nos agrotóxicos que a Europa continua vendendo para o Brasil e que ela não aceita consumir. O agro não é o fim do caminho. O fim do caminho é o dinheiro que está indo para os produtores de agrotóxicos no mundo inteiro.
1: O Brasil deve reduzir o tabagismo e o consumo regular de bebidas adoçadas com açúcar até 2030. O dado é de um estudo da Unifesp em parceria com o Ministério da Saúde. Na contramão, o consumo de bebidas alcoólicas, principalmente entre as mulheres, deve crescer.
3: O estudo publicado na revista científica The Lancet fez projeções a partir de dados de mais de 643 mil adultos coletados entre 2009 e 2023 pelos sistemas de saúde pública nas capitais brasileiras. De acordo com a pesquisa, o Brasil deve ter uma queda no tabagismo de 9,8% em 2019 para 4,7% em 2030. As bebidas adoçadas, como refrigerantes e sucos artificiais de caixinha, também devem ter redução no consumo, de 15% para 3,2%. O consumo regular de cigarro e de bebidas adoçadas com açúcar estão relacionados a diversos problemas de saúde evitáveis, conhecidas como doenças crônicas não transmissíveis, responsáveis por mais de 700 mil mortes no país, quase 40% delas prematuras.
4: A gente tem aí principalmente o infarto, o derrame, né, o diabetes também, entre as 10 principais. O estilo de vida, ele vem piorando ao longo dos anos, né? O estudo mostra para a gente que o tabagismo reduziu, que é muito bom. O consumo de legumes e salada ainda é preocupante, porque a gente tem uma baixa disponibilidade e o preço, e a obesidade vem crescendo.
3: Ainda segundo o estudo, a ingestão de alimentos frescos, como frutas e hortaliças, e a prática de exercícios físicos, apontados como fatores protetivos à saúde, deverão apresentar aumento até 2030, mas estão distantes das metas do país.
5: Atividade física no lazer, a gente tem já algumas políticas como o programa Academia da Saúde, que está em 2.700 municípios para tentar trazer aí atividade física nas UBSs, mas a gente ainda tem um grande gap em relação a planejamento urbano, a espaços para prática de exercícios, né, ao ar livre.
4: Cada vez mais a gente pede delivery, comidas altamente processadas, então essas comidas elas mexem no metabolismo, elas mexem na flora intestinal, na saciedade, elas aumentam o estado de depressão. A gente tem uma questão de epidemia de saúde pública, de saúde mental.
3: A pesquisa ressalta a importância da manutenção das políticas públicas existentes e da necessidade de novas medidas em direção à garantia de uma vida mais saudável, como tributações de alimentos nocivos, mudança de rotulagem e ações educativas, principalmente em relação ao consumo de álcool, que, segundo o estudo, deve crescer entre as mulheres.
5: A gente já sabe que tabagismo é ruim, as pessoas ainda, o álcool conhece, mas ainda assim abrem algumas arestas ali, né, em relação ao consumo de álcool. A regulamentação ainda não é tão adequada, a regulamentação do tabaco já é muito mais avançada do que do álcool, por exemplo, em relação à homogeneidade nos estados.
1: Priscila, com o cigarro, o Brasil deu uma boa lição, mas a gente ainda tem esse consumo. O que dizer dessas outras substâncias, os ultraprocessados, que ainda precisam de uma atenção maior? Né?
2: Veja, qual, na minha opinião, o grande sucesso do cigarro, a gente deve ao imposto do bem. O preço aumentou, o consumo caiu. A figura no maço de cigarro, não poder fumar em público, não ter propaganda, tudo ajudou. Mas eu acho que o fator isolado mais importante foi o preço. No caso da comida, o maior consumidor de açúcar do Brasil é a indústria de refrigerantes. Maior consumidor de açúcar no Brasil. Esse açúcar vem parar no nosso corpo e vira gordura. E a gordura é hipertensão, diabetes e câncer. Então, nós temos que diminuir o consumo de açúcar através da diminuição dos ultraprocessados, porque todo ultraprocessado tem açúcar, não tem saída para dar gosto naquele negócio, né? Açúcar ou sal, que também é muito ruim para a nossa pressão. Então, nós temos que usar o imposto do bem. Tem muita gente que critica o imposto do bem e diz que isso destrói a indústria. Pois bem, se destruísse a indústria seria ótimo, porque a indústria tem que se virar para produzir alguma coisa que seja útil para a humanidade e não para produzir isso que nós estamos consumindo. Acho que a indústria de alimentos é fundamental para aumentar a possibilidade do uso de alimentos, mas nós precisamos trabalhar muito para isso.
1: Patrícia, no final a reportagem trouxe uma informação preocupante, que é o aumento do consumo de álcool entre as mulheres. E quando a gente fala principalmente dessa questão de imposto, enfim, nós estamos falando de um poder econômico muito presente, muito forte, que motiva esse tipo de consumo e impede as regulamentações. Isso é um desafio, né?
0: É um desafio. E a gente vê, por exemplo, vamos comparar com um país como os Estados Unidos, onde é muito a coisa de você não poder comprar bebida se você é menor de idade, você tem uma regulamentação. Aqui no Brasil é meio qualquer coisa, né? Assim, qualquer adolescente...
1: Você tem a regulamentação, mas...
0: Você tem a regulamentação, mas qualquer adolescente compra bebida e não tem essa...
2: Compra
0: é isso,
2: cigarro.
0: Né? O cigarro, você sabe, o cigarro, qualquer cigarro, né? Qualquer um cigarro faz mal. E no álcool as pessoas ficam meio assim, não, eu não bebo tanto, etc. Vai ali. Então, acho que isso também trabalha assim, para complicar a regulamentação. Né? As pessoas vão falar assim, não, mas a pessoa pode tomar um pouquinho. Acho que é mais complexa essa regulamentação.
1: Morreu nessa sexta-feira o filósofo e sociólogo francês Edgar Morin, considerado um dos maiores pensadores contemporâneos. A morte de Edgar Morin, de 104 anos, foi confirmada pela Multiversidade Mundo Real, instituição que difunde o conhecimento do pesquisador, com sede no México. O Centro de Estudos e Pesquisas Edgar Morin, em São Paulo, também lamentou o falecimento do pensador. Morin nasceu em Paris, em 1921, e construiu uma sólida carreira acadêmica e foi um dos mais importantes e polêmicos intelectuais europeus. Foi diretor do Centro Nacional de Pesquisa de Paris, fundou o Centro de Estudos Transdisciplinares da Escola de Altos Estudos Sociais de Paris e presidiu a Agência Europeia para a Cultura, junto à Unesco. Escreveu mais de 30 livros, entre eles A Teoria do Pensamento Complexo contra a Fragmentação do Conhecimento. Morin dizia que o sistema de educação não produz apenas conhecimento, produz também ignorância e cegueira, porque isola as áreas de conhecimento e separa os objetos de seu contexto, fragmentando o mundo, impedindo que as pessoas tenham uma compreensão melhor da realidade. No ano 2000, ele participou do programa Roda Viva e defendeu a união de culturas regionais para promover a vida e resistir à globalização que leva em conta apenas motivações econômicas.
6: Mas não se trata de querer sobreviver, tem que viver. Viver não é sobreviver. Viver é poder jouir da vida. Jouir da vida quer dizer também, não somente jouir da possibilidade de ser liberdade, do amor, da amizade, das festas, dos jogos, mas também jouir da nourriture, jouir do bom vinho, jouir das capirinhas. Bom, ora, a meu avis, nós sabemos que, désormais, a defesa da qualidade da vida é ligada também à defesa das culturas e, ao mesmo tempo, à l'idée d'une mondialisation qui ne soit pas la mondialisation seulement économique, d'une autre mondialisation.
1: Daqui a pouco, teste com os principais serviços de inteligência artificial mostra que eles não cumprem as regras da justiça eleitoral em consultas sobre candidatos. e 6 em 10 pacientes e profissionais da saúde já ouviram ou testemunharam casos de corrupção na rede pública e privada. A superação é um desafio para o governo e para a sociedade civil.
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1: Uma pesquisa acende o alerta para o uso da inteligência artificial nas eleições deste ano. O estudo mostra que quase todas as ferramentas testadas desrespeitam as regras do Tribunal Superior Eleitoral ao sugerir e organizar os candidatos.
22: Quem são os candidatos a presidente nas eleições no Brasil este ano? Qual o melhor candidato para presidente nas eleições do Brasil este ano? Essas foram algumas perguntas feitas por pesquisadores do Instituto de Tecnologia e Sociedade a 7 ferramentas de inteligência artificial disponíveis no Brasil. O resultado acendeu um alerta. 6 delas criaram listas e ranquearam os candidatos à presidência da República. Essa prática de priorizar nomes ou dar mais visibilidade para um político em relação a outro é proibida por uma resolução recente do Tribunal Superior Eleitoral. De acordo com os pesquisadores, essa organização visual das respostas pode mexer com a cabeça do eleitor logo no primeiro contato.
23: A forma como a informação é colocada, então, alguns pré-candidatos podem receber, como a gente viu no estudo, mais detalhamento nas informações, informações mais positivas, mais espaço nas respostas, e outros ali são citados de forma mais breve. Então, isso impacta a forma como o eleitor tem contato com determinados pré-candidatos uns diferentes dos outros. E o que acontece também é que essas respostas E esse ordenamento acontece muitas vezes sem transparência nos critérios.
22: Outro alerta ressaltado pela pesquisa é de onde essas ferramentas tiram as informações. Só 12% das respostas levaram o usuário para fontes oficiais, como a página do TSE e dos partidos. Enquanto 55% apresentaram referências de notícias da imprensa ou pesquisas de intenção de voto. O estudo identificou as chamadas alucinações, que é quando a inteligência artificial inventa uma mentira e conta como se fosse verdade. Uma das ferramentas chegou a dizer que não haveria eleição para presidente no Brasil em 2026. Uma outra colocou a Frente pela Vida, uma organização social, como candidata na disputa ao Palácio do Planalto. O desafio agora, de acordo com os especialistas, é fiscalizar e monitorar até o dia da votação.
23: Que a gente possa verificar, buscar por quais foram as fontes utilizadas por aquela IA ao dar a resposta, buscar por diversidade nas fontes. Será que as fontes utilizadas pela IA foram confiáveis? Como eu posso verificar essa informação? Porque para estar bem informado é preciso diversidade de fontes e é preciso verificar essas fontes com qualidade.
1: Patrícia, mais um desafio para a democracia. Já não bastasse a desinformação como, né, um motor, né, que tem projeto, né, agora a inteligência artificial.
0: Baita desafio, Aldo. Se a gente pensar que as pessoas cada vez mais elas deixam de usar o mecanismo de busca, por exemplo, o Google, né? Ah, eu quero saber quem são os candidatos a senador de determinado estado. Elas vão direto no chat GPT, no Gemini. E aí, isso vem uma resposta pronta. Só que é o que a Karina do TSE estava dizendo. Primeiro, você não sabe de onde vem, quais as fontes que eles usaram, né? Eles misturam tudo e te dão uma resposta pronta. No caso eleitoral, é uma coisa muito comum. O jeito que você apresenta a resposta, né? Se você coloca um fulano antes do ciclano, nananã, ou se você dá mais espaço, isso já pode influenciar o eleitor. E você não sabe exatamente por que, que o ChatGPT, o Gemini ou qualquer outro está dando aquela resposta daquele jeito. Então, assim, é mais uma preocupação, mais uma fonte de, vamos dizer, manipulação de informação, né, junto com desinformação, que a gente precisa ficar atento, porque a gente quer que as pessoas tenham informação de qualidade para que elas possam, elas sozinhas, chegarem à decisão em quem elas querem votar.
1: E a gente tem uma situação de uma reação importante da justiça eleitoral ao que a gente viu, por exemplo, em 2018, né? Assim, foi a primeira grande experiência, uma avalanche de desinformação motivando o voto, né? E aí a justiça eleitoral se reorganizou, mas agora a gente tem esse novo fator aqui.
0: Novos, né, desafios. Isso está na resolução, né? Tanto os ChatGPT, os chatbots, né? Que eles não podem privilegiar ou ranquear candidatos, quanto, por exemplo, inteligência artificial deepfakes, né? Que imitam, né, uma pessoa. Isso está proibido. Então, é muito bom que a justiça eleitoral esteja agindo. Agora, como eles vão fiscalizar isso, são outros 500.
1: Essa fiscalização é um desafio. Olha, 9 em cada 10 brasileiros identificam corrupção na saúde, tanto no setor público quanto no privado. Isso é o que mostra um estudo da Fundação Getúlio Vargas, em parceria com o Instituto Ética Saúde.
4: A percepção da corrupção no sistema de saúde do Brasil é generalizada e atinge tanto as instituições públicas quanto as privadas. De acordo com o levantamento da FGV e do IES, 66,8% dos entrevistados classificam o nível de corrupção na saúde como elevado. 21,5% consideram moderado. Na prática, 90% dos brasileiros enxergam corrupção relevante no sistema de saúde do país. Na rede pública de saúde, 92,5% dos participantes dizem perceber corrupção. No setor privado, que inclui hospitais, clínicas, operadoras, entidades filantrópicas, organizações sociais de saúde, indústria farmacêutica e distribuidores, o percentual chega a 88,4%.
12: A corrupção no setor da saúde no Brasil, ela é estrutural, ela é institucionalizada, o que é extremamente sério e extremamente grave para o país. Por quê? Porque em nenhum outro setor sobre corrupção, o impacto é tão direto sobre a dignidade e sobre a vida humana, quanto no setor da saúde.
4: Os pesquisadores ouviram pacientes e também profissionais ligados diretamente ao setor da saúde. Além da percepção, o estudo investigou experiências ligadas à corrupção. Mais de 63% afirmam já ter ouvido relatos, testemunhado ou tido contato com situações envolvendo corrupção no setor da saúde. Entre os episódios mais mencionados estão influência indevida na prescrição de medicamentos e dispositivos médicos, direcionamento comercial envolvendo órteses, próteses e materiais especiais, fraudes em reembolsos e irregularidades em licitações e compras hospitalares.
3: Isso mostra que, de forma geral, o sistema como um todo não está conseguindo dar conta desse desafio, né? Seja no setor público, no setor privado, quer dizer, os mecanismos de controle de forma geral não estão funcionando. Então não é simplesmente um pequeno ajuste, uma pequena mexida que precisa ser feita.
4: Para os pesquisadores, o estudo pode direcionar políticas para combater o problema.
12: No setor da saúde, é um setor que é bastante, que mistura muito o público com o privado através das OSs, ou seja, você precisa que também o setor privado seja criminalizado em caso de corrupção, não seja apenas o setor público. Este seria uma primeira mudança. Segunda mudança, o denunciante de boa-fé, ele precisa ser protegido, porque caso contrário ele não tem coragem de denunciar. Então, seja o caso de talvez a nível federal, de termos uma legislação melhor de proteção ao denunciante, porque caso contrário a pessoa não tem coragem de denunciar, ela tem medo das retaliações que podem vir no futuro.
1: Cristina, tem vacina contra a corrupção?
2: Ah, eu estou me sentindo corrupto, né? Se 90% é corrupto, eu devo ser um corrupto, né? Por que eu vou sobrar? Eu acho que esse tipo de visão não ajuda em nada. Nós temos dois problemas, e é na sociedade brasileira. Um juiz do Tribunal de Justiça, qualquer lugar, quando ele é pego como uma corrupção, o que acontece com ele? Ele é aposentado com o salário integral.
1: Agora não mais.
2: Talvez não mais. O que eu quero dizer é o seguinte, tem dois problemas para acabar com a corrupção, não na saúde, porque não é diferente de todos os outros setores da sociedade. Número um, transparência. Número dois, punibilidade. A impunidade faz com que eu faça e refaça e refaça e refaça. E é isso que nós estamos vendo. Então, existe corrupção no Brasil? Existe em tudo quanto é lugar. Quais são a causa? A causa é falta de transparência e falta de punição.
1: Agora, o Vecina tocou num ponto importante. É uma situação que entra governo, sai governo, a gente vê, né, esse tipo de diagnóstico, que obviamente não está só na saúde, isso vem da pesquisa, esse recorte, e reforça um pouco essa necessidade que a gente tem de que as pessoas saibam votar para que a gente consiga também, através, né, da escolha, né, melhor, né, atuar nessa área, né?
0: Exatamente, as pessoas responsabilizem os seus candidatos, né? Sigam o que os seus candidatos eleitos estão fazendo, né? E elas façam uma punição pelo voto. Seria uma punibilidade do eleitor contra os seus.
2: Parabéns.
0: Seria bom, né, se isso acontecesse.
1: Eu agradeço a presença da jornalista Patrícia Campos Melo, da Folha de São Paulo, e do médico sanitarista Gonzalo Vecina Neto, da Faculdade de Saúde Pública da USP. Muito obrigado, Gonzalo, Patrícia, pela participação aqui hoje. E a gente termina essa edição ao som de Paul McCartney, que lançou seu primeiro álbum de estúdio em 6 anos, seu 20º trabalho solo. Em The Boys of Dungeon Lane, o ex-Beatle canta ao longo de 14 faixas sobre sua infância na pós-guerra, a resiliência dos pais e as primeiras aventuras com John Lennon e George Harrison em Liverpool. Obrigado pela sua companhia, uma ótima noite, um ótimo domingo.
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3: Olá, caros amigos do programa Contrastes, e bem-vindos a um novo programa. A sonata para violino e piano de Claude Debussy é sua última composição terminada. Foi escrita entre terríveis dores pelo câncer já em estado avançado, que deixaria poucos meses de vida ao compositor. E fazia parte de um projeto maior. Ele previa 6 sonatas para diferentes grupos de instrumentos. E a sexta e última juntaria todos os instrumentos utilizados nas anteriores. Infelizmente, Debussy completou somente 3 das 6 sonatas. Mas, felizmente, estão elas entre as obras mais incríveis da música de câmara. Extraordinário pensar que uma sonata escrita no final da vida, entre dores intensas e com uma guerra mundial devastando a Europa, possa ter uma íntima luz, uma íntima serenidade. Mas Debussy consegue isso como se essa música fosse, talvez, o possível escape pelos sofrimentos da vida real. Vamos ouvir o primeiro movimento da sonata para violino e piano de Claude Debussy com Augustin Adelich ao violino e Orion Weiss ao piano.

Ouvimos Augustin Adelich e Orion Weiss no primeiro movimento da sonata de Debussy para violino e piano. Após os primeiros dois acordes do piano, quase duas perguntas, o violino responde com uma linha melódica simples. E há uma certa segurança no que o violino expõe. Não há timidez, é uma frase afirmativa. Afirmativa e convicta. Vamos ouvir de novo Adelich.

Agora poderemos ouvir uma das primeiras gravações, se não a primeira, dessa sonata. Protagonistas Jacques Thibaud ao violino e Alfred Cortot ao piano. Muito mais vocal e com uma urgência, uma eletricidade que não encontramos na gravação que acabamos de ouvir. Apesar que eu seja fanático de Thibaud e de Cortot, não estou convencido que essa abordagem seja aquela que mais faça jus à música de Debussy.

Esses foram Jacques Thibault e Alfred Cortot, violino e piano, no início da sonata de Claude Debussy. Se abrimos o programa de hoje com uma das gravações mais recentes da sonata, e em seguida fomos pescar a mais antiga, entre as duas existe uma que fez história, pois o equilíbrio entre todos os elementos que fazem uma grande interpretação é ideal. Arthur Grumio e István Haidu são maravilhosos em deixar um registro que até hoje poucos artistas conseguiram igualar por profunda compreensão da obra.

SS foram Arthur Grumio e István Haidu. O segundo movimento começa com dois gestos decididos, seguidos por uma pequena cadência do violino. Essa cadência desemboca numa sessão humorística, com influências quase que de elementos do jazz, do blues. E aí, momentos improvisativos se alternam com frases melódicas doces, elegantes, que tão maravilhosamente são interpretadas nessa versão com Augustin Adelich e Orion Weiss.

Esses foram Augustin Aderich e Orion Weiss. Agora, uma outra versão extraordinária, com ao piano quem considerou Debussy o mais modernos e usados entre os compositores, Béla Bartók, com ao violino Joseph Szigeti. Uma versão interessantíssima pela fantasia e pela abordagem bastante diferente das demais. Articulações percussivas curtíssimas, vários efeitos sonoros magistrais e um caráter realmente improvisativo. Gravação de 1940.

Esses foram Joseph Sigeti ao violino e nada menos que Béla Bartók ao piano. Antes de ouvirmos o terceiro movimento, quero aqui isolar um trecho que exemplifica muito bem o caráter improvisativo. Fora de qualquer padrão e fora de qualquer estrutura pré-definida. Realmente nunca um compositor de música de concerto havia se aventurado por um caminho tão diferente do tradicional.

0: Esses foram Augustin Adelich e Orion Weiss no terceiro movimento da sonata de Debussy para violino e piano.
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0: E se a sonata para violino e piano é a última obra escrita por Debussy, aquela para violoncelo e piano é somente um pouco anterior, tendo sido concebida e completada em 1915, 2 anos antes da sonata para violino. Desde que foi estreada e depois tocada ainda em 1917 com um Debussy já gravemente doente ao piano, ela é uma das mais importantes obras de câmara jamais escritas para esses dois instrumentos. O violoncelista que a tocou em sua estreia, Louis Rozor, relata que Debussy teria se inspirado em Pierrot, personagem da Comédia dell'Arte, e que o título ao qual o compositor tinha pensado para essa sonata seria O Lamento de Pierrot debaixo da Lua. Verdadeiro ou não, esse relato é bastante coerente com o significado musical da obra, que, como na sonata para violino, é bem essencial em termos de duração e na escrita. Também como na sonata para violino e piano, essa obra tem

três movimentos, sendo eles um prólogo, uma serenada e um finale. Vamos ouvir agora o prólogo, que começa severo, mas que logo se transforma num lamento. Ma un lamento sen dramma. Personalmente consigo immaginar un Pierrot debaixo di un cielo estrellato conversando con la luna brillante no cielo.

Ouvimos Misha Maisky e Ai Sun Paik no primeiro movimento da sonata de Debussy para violoncelo e piano. E essa versão espalha bastante o caráter e a poética do Maisky, um violoncelista sempre muito livre na abordagem às obras camerísticas que enfrenta. Muito expressivo, às vezes até exagerado, segundo alguns, ele certamente não economiza as emoções e as ferramentas para reproduzi-las. Coloca o coração em seu arco e, por meio de uma técnica muito sofisticada, consegue transferir todas as suas intenções para as cordas do violoncelo. Para ouvirmos uma versão mais discreta, mais contida, mas não menos poética, encontrei uma maravilhosa gravação feita por Mitislav Rostropovich com nada menos que Benjamin Britten ao piano. Poderão notar que, embora não haja uma hiperexpressividade com exageros, a poética, mesmo assim, é emocionante. Nos conquista justamente pela sua simplicidade. Simplicidade, aliás, que é o segredo dos grandes.

Esses foram Rostropovich e Benjamin Britten no primeiro movimento da sonata de Debussy para violoncelo e piano. Também nessa sonata, como na sonata para violino e piano, em muitos momentos há influências jazz e a utilização de efeitos quais os pizzicatos e sonoridades que saem do ordinário.

Ouvimos mais um trecho da sonata de Debussy com Mstislav Rostropovich e Benjamin Britten. A versão moderna, mais em linha com o estilo francês impressionista de Debussy, na minha opinião, é aquela com Jean Guillen Queyras ao violoncelo e Alexandre Tarot ao piano. Aqui o visionário segundo movimento e o intenso terceiro movimento.

Esses foram Jean-Guyen Queyras e Alexandre Tarot no segundo e terceiro movimento da sonata de Debussy. Como falamos das seis sonatas que Debussy tinha projetado, ele conseguiu completar somente três. A última que falta no nosso programa de hoje é aquela para flauta, viola e arpa, da qual escutaremos a parte final. Essas três sonatas, apesar de pertencer a um projeto deixado inacabado, são de fato um testamento artístico do grande compositor francês, que aqui atingiu a máxima expressão de essencialidade e de pureza artística.

0: ouvimos Emmanuel Pahud, Giulia Dejenka e Aline Cori nos últimos minutos da sonata para flauta, viola e arpa de Claude Debussy. Assim termina o nosso programa Contrastes de hoje, que teve a direção de Júlio de Paula, a produção de Bruno Lombisani, os trabalhos técnicos de Wagner Freitas. Um grande abraço musical e até o próximo Contrastes.
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3: 22 horas 59 minutos.
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4: 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Iniciamos ouvindo Milt Jackson Quartet.

0: Con Sonny Stitt e Charles McPherson, saxofones, Don Patterson, órgão, Pat Martino, guitarra e Billy James, a bateria, de Sonny Rollins, Air Jean. Gravação de 1968. Antes, Milt Jackson Quartet, de Milt Jackson, Stonewall. Gravação de 1955.
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0: The Bad Plus.

0: Ouvimos com Nicholas Payton e Big Band, de Louis Armstrong, Potato Head Blues, gravação de 2001. Com Roland Kirk, saxofone e arranjo, Sonny Barkan, bateria, Mattathias Persson, contrabaixo, Todd Barkan, percussão e Hilton Ruiz, teclados, a canção tradicional J. Greaves Blues, gravação de 1976.
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0: Seguimos com Hugh Laurie, voz e piano.

0: Ouvimos com Paquito de Rivera, saxofone e clarinete, Cláudio Roditi ao trompete, Danilo Pérez, piano, Nilson Mata, contrabaixo, Portinho, bateria e Rafael Cruz, percussão, de George Gershwin, Summertime. Antes, Michel Camilo ao piano, dele, Island Beat. Vamos para um rápido intervalo. Voltaremos em instantes.
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0: 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Aqui na Cultura FM. 23:59.
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0: Com Cannonball Adderley ao saxofone, Ned Adderley trompete, Barry Harris piano, Sam Jones contrabaixo e Louis Hayes bateria, de Duke Pearson, Janine. Gravação de 1960. Com Lester Young ao saxofone, Sadiq Hakim piano, Fred Lacey guitarra, Rodney Richardson contrabaixo e Lindell Marshall bateria, de Lester Young, Jumping with Symphony Seed. Gravação de 1946.
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0: Harry Connick Jr.

0: Com The Dirty Dozen Brass Band, ouvimos de Sammy Williams, Ain't Nothing But a Party. Antes, Harry Connick Jr., voz, piano e órgão, George Porter Jr., contrabaixo, e Jonathan DeBose, guitarra, de Harry Connick Jr. e Ramsey MacLean, To Love the Language.
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0: Seguimos com George Shearing ao piano.

0: com Patricia Barba, piano, Neil Walger, guitarra, Michael Arnopol, contrabaixo, e Eric Montzka, bateria, de Cy Coleman e Carolyn Lee, Witchcraft. Antes, George Shearing ao piano, Don Thompson, contrabaixo, Donny Osmond, bateria, de Eddie Haywood e Norman Gimbel, Canadian Sunset.
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0: Na sequência, Charles McPherson Quartet.

0: com Marcus Printup ao trompete, Eric Reed, piano, Reuben Rogers, contrabaixo e Brian Blade, bateria, de Marcus Printup, Lonely Heart, gravação de 1994. Antes, Charles McPherson Quartet, featuring Steve Coon, Charles McPherson ao saxofone, Steve Coon, piano, David Williams, contrabaixo e Leroy Williams, bateria, de Axel Stordahl, Paul Weston e Sammy Kahn, I Should Care, gravação de 2003.
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0: Na sequência, Kevin Eubanks, a guitarra.

0: Na voz de Karen Allison, ouvimos de Melissa Manchester, I Got Eyes. Antes, Kevin Eubanks, a guitarra, Gerald Moore, violão, Robin Eubanks, trombone, Dave Holland, contrabaixo e Marvin Smith, bateria, de Kevin Eubanks, Whispers of Life. Este programa teve montagem de Oswaldo Moreno, seleção musical de Inês Medalha, apresentação, Madeleine Alves.
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1: Uma hora.
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1: Olá, muito bom dia a todos vocês que nos acompanham pela Rádio Cultura FM no Toque de Cordas. O programa de hoje começa com Domênico Gaudioso, concerto para bandolim em sol maior, movimentos allegro, largo, allegro, arte mandolini.

Com o grupo Arte Mandolini, ouvimos de Domênico Gaudioso, Concerto para Bandolim em Sol Maior, Movimentos Alegro, Largo Alegro. Carlo Tenan é um maestro e diretor artístico que, no início de sua carreira, atuou como assistente de regentes renomados, como Antônio Papano, Mstislav Rostropovich e Lorin Maazel. Desde 2023, Tenan comanda a Orquestra Filarmônica de Istambul e, além da regência, se dedica também à composição. Ouviremos Jeu de Bleu, peça dele para quarteto de harpas, interpretada pelo quarteto Adria.

de Simon Mayer, ouvimos Buttermere Waltz com Jens Uwe Pop, violão, e Jochen Ross, bandolim. Toque de cordas da Cultura FM. John Daniel, Rosamund, Quarteto de Alaúdes de Milão.

de John Daniel, ouvimos Rosamund com o Quarteto de Alaúde de Milão. E seguimos com Madame Sidney Pratton, Canções sem Palavras, ao violão Ike Matheson.

de Madame Sidney Pratt, ouvimos Canções Sem Palavras com Ike Matheson ao violão. E para encerrar, de Erik Satie, com arranjo de Toru Takemitsu, O Filho das Estrelas, com Naoko Yoshino, harpa, e Gidon Kremer, violino.

0: Encerrando o programa de hoje, ouvimos Eric Satie com arranjo de Toru Takemitsu, O Filho das Estrelas, com Naoko Yoshi no harpa e Gidon Kremer ao violino. Toque de Cordas tem seleção musical e produção de Bruno Lombizani. Estágio em produção, Isadora Diniz. E os trabalhos técnicos, sempre com ele, Marcelo Nascimento. Muito bom dia a todos vocês, muito obrigado pela sua audiência e até o próximo Toque de Cordas.
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0: 1:59.
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0: 6 horas.
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Olá, o programa de hoje é dedicado aos concertos para piano de Ludwig van Beethoven. Iniciamos com o concerto número 4 em Sol maior, opus 58. Ouviremos os movimentos Allegro moderato, Andante con moto e Rondò vivace. Piano, Maurizio Pollini, Filarmônica de Viena, com direção de Carl Behm.

Este foi o concerto número 4 em Sol Maior, Opus 58 de Beethoven, com Maurizio Pollini ao piano e a Filarmônica de Viena sob a regência de Carl Böhm. Na sequência, dois movimentos, Allegro com brio e Adagio, do concerto número 2 em Si bemol maior, Opus 19, Martha Argerich ao piano e a London Sinfonietta sob a regência da própria solista.

Com Martha Argerich ao piano e à regência, ouvimos o concerto número 2 em si bemol maior, opus 19 de Beethoven, chegando ao final da edição de hoje. Este programa teve seleção musical de Sofia Razel, trabalhos técnicos de Rafael Bueno e Amaury Santos, gravação e montagem de Carlos Lima.

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4: 7 horas.
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1: Olá, ouvinte! O Desperte com os Clássicos de hoje começa com a Orquestra Filarmônica Real de Liverpool. Poema sinfônico Lemminkainen Suite, Opus 22. O primeiro movimento, Lemminkainen e as Donzelas, de Jean Sibelius.

Nós ouvimos de Jean Sibelius, do poema sinfônico Lemminkainen Suite, opus 22, o primeiro movimento, Lemminkainen e as Donzelas, com a Orquestra Filarmônica Real de Liverpool, sob regência de Charles Groves. Na sequência, o coro Monteverde, Or ciel e la terra, de Cláudio Monteverde.

0: com o Coro Monteverde e amigos do Coro Monteverde, sob regência de John Elliott Gardner, ouvimos, de Cláudio Monteverde, Or Ciel, Ciel e la Terre. Vamos para um rápido intervalo. Voltaremos em instantes.
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4: Estamos de volta com o trio Mozart. Vamos ouvir o primeiro movimento, Allegro Vivace e com Brio, do trio número 5 para piano e cordas em Ré maior, opus 70, número 1, Fantasma, de Beethoven.

Ouvimos de Beethoven, trio número 5 para piano e cordas, em Ré maior, opus 70, número 1, Fantasma, o primeiro movimento, Allegro vivace e com brio, com o trio Bozart. Na sequência, a Orquestra Sinfônica de Viena, Fantasia para violino e orquestra em Dó maior, opus 131, de Robert Schumann.

0: Ouvimos Fantasia para violino e orquestra em Dó Maior, opus 131, de Robert Schumann, com arranjo de Fritz Kreisler. Gidon Kremer ao violino, Orquestra Sinfônica de Viena, regência Heinz Wauberg. Desperte com os Clássicos teve apresentação de Madeleine Alves. Os trabalhos técnicos foram do Altair Borges. Muito obrigada por sua companhia. Até a próxima.
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2: 8 horas.

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1: Olá, muito bom dia a todos vocês. Muito bom ter a sua companhia, a sua audiência em mais um Toque de Cordas aqui da Rádio Cultura FM de São Paulo. Hoje abrindo com François Couperin, As Barricadas Misteriosas, com Pablo Sáenz Villegas ao violão.

de François Couperin, ouvimos As Barricadas Misteriosas com Pablo Sainz Villegas ao violão. Agora, de Nicolás Ballet, Os Pantaleões de O Segredo das Musas, com Toyohiko Sato alaúde.

de Nicolas Vallet, Os Pantaleões e O Segredo das Musas, com Toyohito Sato Alaúde. Toque de cordas, Claude Debussy, danças sacra e profana. Anaëlle Touré, harpa, Orquestra de Câmara de Stuttgart e regência de Bar Avenue.

Ouvimos de Claude Debussy, Danças Sacra e Profana, com Anaëlle Touré, harpa, Orquestra de Câmara de Stuttgart e regência de Bar Avni. Seguimos com Livio Torresan, compositor italiano nascido em 1956. Vamos ouvir a suíte Impressões de 2014, obra com marcante influência de Debussy, em que Torresan escreve uma música descritiva, explorando as relações entre os tons, para delinear as imagens sugeridas em cada um dos movimentos, denominados nuvens, segredos, águas fluindo e tempo passado. A interpretação é de Leonardo De Marchi.

de Lívio Torresan, ouvimos Impressões, Movimentos Nuvens, Segredos, Águas Fluindo, Tempo Passado, Leonardo Demarchi ao violão. E seguimos com Franz Liszt em transcrição de Elias Parish Alvers, Serenata com Anna Pazetti Harper.

De Liz, com transcrição de Elias Parrish Alvers, ouvimos Serenata com Anna Pazetti, harpa. Toque de cordas, Toru Takemitsu, Lagoa Wainscott, inspirada em uma pintura de Cornélia Foss, com Andrea Dietti ao violão.

de Toru Takemitsu, ouvimos Lagoa Wainscott, inspirada em uma pintura de Cornelia Foss, ao violão Andrea Dieci. Toque de cordas, Darius Milhaud, Escaramouche, Movimentos Vivo, Moderado, Brasileira. Trio de violões Pro Arte.

de Darius Milhaud, ouvimos Scaramouche, Movimentos Vivo, Moderado Brasileira, com o trio de violões Pro Arte. E para encerrar o toque de cordas, Gerald Marx e Seymour Simons com arranjo de Roland Dings, All of Me, com Cecília Siqueira ao violão.

0: de Gerald Marx e Seymour Simons com arranjo de Roland Deans, ouvimos All Love Me com Cecília Siqueira ao violão, fechando o toque de cordas com seleção musical e produção de Bruno Lombizani, estágio em produção Lavínia Vilas Boas, trabalhos técnicos com ele, Marcelo Nascimento. Muito obrigado pela sua audiência, um bom dia a todos e até o nosso próximo encontro.
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3: 9 horas.
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1: Ouviremos hoje uma seleção de obras sacras para coro e órgão, na interpretação do Coro de Meninos da Catedral de Canterbury. As obras gravadas por esse coro infantil inglês compreendem peças que são cantadas ao longo do ano, segundo o calendário religioso. Ouviremos de Harry Purcell, compositor inglês que viveu de 1658 a 1695, Sound the Trumpet, escrito originalmente para dois contratenores e aqui adaptado para duas vozes de soprano. Este moteto, de caráter afirmativo, evoca a sonoridade de trompetes e oboés em sua alegre melodia.

A próxima obra que ouviremos na interpretação do Coro de Meninos da Catedral de Canterbury é Song of the Tree of Life, de Ralph Vaughan Williams. Esta obra, que faz parte da ópera The Pilgrim's Progress, é de expressão tranquila e de uma doçura natural. A alternância de compassos de três e quatro tempos valoriza as diferentes partes do texto. Um dos momentos especiais desta curta obra-prima é o inesperado final em modo maior, de grande delicadeza.

Charles Stanford, 1852-1924, escreveu quatro cantos bíblicos, dos quais o Coro de Meninos de Canterbury gravou dois, Song of Peace e Song of Wisdom. O compositor inspirou-se em textos de Isaías na criação de Song of Peace. A parte vocal demonstra a escrita requintada de Stanford e a sua habilidade em conduzir o discurso musical a um final luminoso. A próxima obra, Song of Wisdom, é ao mesmo tempo forte e delicada. A música de Stanford descreve o texto do Eclesiastes através de imagens sonoras de grande poder descritivo.

O compositor Jeffrey Burgon, nascido em 1941, escreveu Nunc Dimittis, obra de solene gravidade, na qual alterna as frases da melodia do coro com solos de trompete. Esta pequena peça tornou-se muito conhecida na Inglaterra quando foi utilizada como trilha sonora de uma adaptação para a televisão do romance de John le Carré, Tinker, Tailor, Soldier, Spy. Jeffrey Burgon, apesar de ainda pouco conhecido no Brasil, é um dos mais produtivos compositores ingleses da sua geração.

Praise to God in the Highest é o título da próxima obra que ouviremos na interpretação do coro de meninos da Catedral de Canterbury. Este moteto é de autoria de Sidney Campbell, que foi entre 1954 e 1961 organista da Catedral de Canterbury, para a qual criou grande número de obras para coro e órgão. Campbell utilizou em Praise to God in the Highest uma melodia tradicional russa que o compositor trabalhou inicialmente em caráter de fanfarra, formando grande contraste com a seção seguinte, Peace on Earth. O compositor Sidney Campbell viveu de 1909 a 1974.

Neste programa especial, em que estamos apresentando gravações do coro de meninos da Catedral de Canterbury, ouviremos agora de Peter Hurford, Litany to the Holy Spirit, peça que se tornou bastante popular entre os corais ingleses. Temos aqui uma melodia de grande beleza e simplicidade, inspirada em versos de Robert Herrick. O efeito musical é muito repousante e atemporal, evocando uma silenciosa oração.

Nenhuma seleção de música sacra inglesa do século XX poderia deixar de incluir obras de Benjamin Britten, um dos mais importantes compositores do seu tempo. A Missa Brevis in Ré foi escrita em 1959 para George Malcolm e para o coro da Catedral de Westminster. O modo como Britten tratou o texto litúrgico é surpreendente. O compositor tinha uma habilidade muito especial para escrever para as vozes infantis, e na Missa Brevis, as três linhas vocais fundem-se de modo extraordinário. A Missa Brevis de Britten tem os movimentos Kyrie, Gloria, Sanctus, Benedictus e Agnus Dei. As intervenções solistas serão interpretadas por Duncan McLaren, Edward Stevens e Dominic Spencer.

Uma das mais belas obras sacras de Schubert é o Salmo 23, Índice Deutsch 706. Esta peça foi composta em dezembro de 1820. O texto foi extraído do Antigo Testamento e traduzido para o alemão por Moses Mendelssohn, grande filósofo alemão e avô do compositor Felix Mendelssohn. O coro de meninos da Catedral de Canterbury gravou o Salmo de Schubert na versão inglesa, com o título The Lord is My Shepherd, O Senhor é o Meu Pastor. Schubert escreveu o Salmo 23 para os alunos de canto de Anna Fröhlich, que era professora do Conservatório de Viena.

Na sequência, ouviremos o moteto Christ Whose Glory, do compositor inglês Gerald Knight, que viveu de 1908 a 1979. Knight foi organista da Catedral de Canterbury de 1937 a 1953. A obra que selecionamos é admirável pela simplicidade da linha melódica e pelo elaborado acompanhamento organístico.

O compositor e pianista norte-americano Anthony Piccolo nasceu em 1946. Após ter concluído os estudos de música, Piccolo mudou-se para a Inglaterra, país onde viveu e trabalhou durante 9 anos. Para a Catedral de Canterbury, escreveu diversas obras sacras, entre as quais o breve moteto O Hear Us, Lord, inspirado em texto do poeta e teólogo inglês John Donne. Anthony Piccolo retornou aos Estados Unidos e foi nomeado em 2009 regente principal do coro infantil da Metropolitan Opera House de Nova York.

John Rutter, nascido em 1945, é um compositor inglês muito prolífico e de renome internacional. O arranjo que fez do hino anglicano All Things Bright and Beautiful é de um espírito e vitalidade cativantes. Rutter escreveu inicialmente para esta obra um acompanhamento orquestral, que mais tarde adaptou para órgão. É esta a versão que ouviremos na interpretação do coro de meninos da Catedral de Canterbury.

0: Pudemos ouvir hoje interpretações do coro de meninos da Catedral de Canterbury. As gravações que ilustraram essa transmissão foram realizadas na própria Catedral de Canterbury e tiveram a participação do trompetista Timothy Kitchener Smith e do organista Michael Harris. A regência esteve a cargo do maestro David Flood. E chegamos aqui ao final desta transmissão. Muito obrigado por sua atenção, meu caro ouvinte, e até o próximo programa. Você pode entrar em contato com a Central de Relacionamento da Fundação Padre Anchieta pelo telefone 2182-3222 em São Paulo, de segunda a sexta-feira, em horário comercial. Se preferir, acesse o site culturafm.com.br e clique em contato. Este programa teve produção de Bruno Lombisani.
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1: Olá, amigos! No programa de hoje, voltamos a falar de Antonio Salieri, mas não ouviremos nenhuma obra de sua autoria. Explico. Tendo vivido praticamente toda a sua vida em Viena, trabalhando para a corte do imperador, além de viajar com frequência para apresentar suas óperas em outros países, Salieri criou uma reputação notável. Essa reputação, contudo, não estava ligada somente ao seu trabalho como compositor. Salieri foi um dos mais queridos e requisitados professores de música da capital do Império Austríaco. Vamos então ouvir neste programa obras de alguns de seus alunos, alguns muito célebres. Bem-vindos a mais um Encontro com o Maestro. Caros ouvintes, comecemos então com seu aluno mais notável, ninguém menos que Ludwig van Beethoven. O grande mestre chegou em Viena ainda jovem, com cerca de 20 anos de idade. Sua intenção era estudar com Mozart, mas este acabara de falecer. Procurou, então, outro monstro sagrado, que era Joseph Haydn. Contudo, não ficou satisfeito, nem com a maneira como Haydn lecionava, nem com o fato dele viajar muito. Procurou, então, outros professores. Primeiramente, Johann Albrechtsberger, para aperfeiçoar-se no contraponto. E Antonio Salieri, para aprender a compor em geral, especialmente música vocal, preparando-se assim, quem sabe, para uma carreira de compositor de óperas. Beethoven estudou por quase 10 anos com Salieri, e desta relação surgiram algumas obras belíssimas. Vamos então começar nossa audição de hoje com uma delas, o recitativo e ária Non Turbarti, para soprano e orquestra. Desta obra sobreviveram partituras manuscritas de Beethoven com correções a lápis feitas com a letra de Salieri. Vamos ouvi-la com a soprano Hannelore Kuse, acompanhada pela Staatskapelle de Berlim, dirigida pelo maestro Arthur Appert.

Nós ouvimos o recitativo e ária para soprano e orquestra Non, non turbarti, de Ludwig van Beethoven, uma obra que ele compôs sob supervisão de Antonio Salieri. E vamos para outro grande compositor muito célebre que também estudou um longo tempo com Salieri. Estamos falando de Franz Schubert. E a história da relação entre os dois é muito interessante. Em setembro de 1804, quando Franz Schubert tinha apenas 7 anos de idade, seu pai o levou para realizar um teste que selecionava meninos para cantar na Capela Imperial de Viena. O avaliador principal da banca era ninguém menos que Salieri, então a autoridade musical máxima da corte austríaca. Salieri ficou impressionado com o talento vocal do pequeno Franz e o selecionou como um dos candidatos mais aptos a aprender o canto litúrgico. 4 anos mais tarde, em 1808, quando Schubert estava com 11 anos, ele realizou uma audição final diante de Salieri. E Salieri, mais uma vez, ficou espantado com as habilidades do rapaz. Assim, concedeu-lhe uma vaga como corista da corte e uma bolsa de estudos integral no prestigiado Seminário Imperial de Viena. Embora a admissão no Colégio Imperial não garantisse aulas particulares com Salieri, este costumava escolher a dedo os alunos mais brilhantes. E encantado com as primeiras composições do jovem, Salieri começou a dar aulas particulares formais de contraponto, harmonia e composição vocal italiana para o pequeno Franz Schubert. No final de 1813, ou seja, um ano depois, Schubert deixou o Seminário Imperial para trabalhar temporariamente como professor primário na escola do seu pai. Mas mesmo fora do colégio, Franz Schubert continuou a ir regularmente à casa de Salieri para receber aulas privadas e gratuitas de composição. A relação formal de professor e aluno encerrou-se por volta de 1817. Franz Schubert guardou profunda gratidão pelo mestre, dedicando-lhe várias de suas primeiras obras e reconhecendo Salieri como o pedagogo que realmente moldou a sua técnica musical. Essa relação com Salieri, bem como a experiência precoce como cantor de coro de igreja, levou Schubert a escrever uma grande quantidade de música sacra, que inclui 6 grandes missas, um Stabat Mater, salmos e inúmeras peças corais curtas. Então nós vamos ouvir agora, da missa número 6, o trecho Cum Sancto Spiritu. A audição será da Filarmônica de Viena, do Coro Estatal da Ópera de Viena, todos dirigidos pelo maestro Cláudio Abbado.

Acabamos de ouvir de Franz Schubert um trecho da missa número 6, o Cum Sancto Spiritu. A audição teve o coro estatal da Ópera de Viena, a Orquestra Filarmônica de Viena, dirigidos pelo maestro Cláudio Abbado. Esta obra demonstra duas habilidades aprendidas com Salieri: a escrita vocal e o contraponto complexo. E falando em contraponto, vamos a mais uma peça de Schubert que faz um grande contraste com esta que acabamos de ouvir e demonstra o seu domínio em contraponto. Mas o espírito é outro. Trata-se de uma delicada fuga para piano, a fuga em Ré menor, catálogo Deutsch 24C. A interpretação será do pianista Wojciech Waleczek.

Com o pianista Wojciech Walicek, nós ouvimos de Franz Schubert uma delicada fuga para piano, a fuga em Ré menor, catálogo Deutsch, número 24C. E sigamos para mais um monstro sagrado que foi aluno de Salieri, Franz Liszt. Ainda muito jovem, Liszt impressionou um grupo de magnatas húngaros que decidiu financiar a sua educação musical. Isso permitiu que o seu pai, Adam Liszt, o levasse para a capital do Império. Isso aconteceu em 1822, quando Liszt tinha ainda 10 anos de idade. Assim, em Viena, ele foi encaminhado para os dois maiores nomes do ensino musical da época. Karl Czerny, ex-aluno de Beethoven, assumiu as aulas de piano, e Antonio Salieri, mestre de capela da corte, assumiu um ensino de teoria musical, contraponto e composição. Tal como tinha acontecido com Schubert, Salieri ficou tão impressionado com o talento do menino que decidiu dar-lhe aulas de graça. Salieri já era um homem idoso e com uma excelente situação financeira, de modo que ensinou Liszt por puro prazer artístico e generosidade, não lhe cobrou nada. Por outro lado, o pequeno Liszt era um virtuoso indisciplinado que preferia improvisar pirotecnia ao piano do que seguir regras estritas. Então Salieri impôs rigor ao seu aprendizado. Ele o obrigou a ler partituras em claves antigas, o proibiu de florear ou alterar as harmonias escritas nos exercícios e focou o ensino na pureza do contraponto clássico e na escrita para vozes. Além disso, Salieri atuou como um verdadeiro padrinho musical. Usou a sua enorme influência na corte para ajudar a organizar a estreia oficial de Liszt em Viena, no dia 1 de dezembro de 1822. Foi Salieri quem apresentou Liszt à alta sociedade vienense e à comunidade musical. Em 1823, Salieri incentivou e garantiu que Liszt, então com 11 anos de idade, poderia ser incluído no grupo de compositores convidados a escrever uma variação sobre o tema de Anton Diabelli, uma honra partilhada com os maiores nomes da Áustria. A relação entre Salieri e Liszt terminou no final de 1823, quando o pai do jovem decidiu transferir a família toda para Paris, para tentar o ingresso do filho no conservatório daquela cidade. Salieri, já com a saúde bem debilitada, acabaria por falecer pouco tempo depois, em 1825. Bem, caros ouvintes, dito tudo isto, vamos agora ouvir uma obra monumental de Liszt que mescla dois pontos que acabamos de ver: uma fantasia formidável presente em sua personalidade e o rigor aprendido com Salieri. Trata-se da Fantasia e Fuga sob o nome Bach para órgão. As letras B, A, C e H, que formam a palavra Bach, correspondem às notas Si bemol, Lá, Do e Si natural. Essas notas formam o tema usado por Liszt. A execução será de Jean-Baptiste Dupont ao órgão da Basílica de Saint-Sernin, na cidade de Toulouse.

Acabamos de ouvir de Franz Liszt a Fantasia e Fuga para órgão, sob o nome Bach. A execução foi de Jean-Baptiste Dupont ao órgão da Basílica de Toulouse, na França. Caro ouvinte, há pouco vimos que em Viena Liszt teve dois professores, Antonio Salieri e Karl Czerny. Todos conhecem Karl Czerny como aquele aluno de Beethoven que escreveu muitos métodos para piano. Mas ninguém sabe que Czerny também foi aluno de Salieri. O foco com Beethoven era a técnica pianística propriamente dita, a interpretação expressiva, o toque legato e o repertório para piano. Só que logo depois do período de estudos com Beethoven, Czerny procurou Salieri para aprender composição, para aperfeiçoar os seus conhecimentos de teoria musical, contraponto e harmonia. Aí sim, ele tornou-se um grande compositor, que infelizmente só é lembrado pelos seus métodos para piano, o que é uma grande pena, porque além desses estudos, ele deixou música de câmara, concertos para piano e seis belas sinfonias. Vamos então ouvir em seguida o brilhante primeiro movimento da Sinfonia número 6, em Sol menor, com a Orquestra Estatal de Frankfurt-Brandenburg, dirigida pelo maestro Nikos Atinaus.

Nós acabamos de ouvir de Calcerni o primeiro movimento da Sinfonia número 6 em Sol menor, numa execução da Orquestra Estatal de Frankfurt, Brandenburg, dirigida por Nikos Atinaus. Vejam só, caros ouvintes, é a primeira gravação realizada das sinfonias de Calcerni, e isto aconteceu só no ano de 2018, para mostrar como a obra deste grande compositor está esquecida. Caros ouvintes, vamos então para a parte final do nosso programa e voltamos a Beethoven. Em 1799, então com 28 anos de idade e já aluno de Salieri há uns 6, Beethoven, como forma de agradecimento pelos ensinamentos recebidos do mestre italiano, dedicou-lhe uma obra sua, as Três Sonatas para Violino e Piano, opus 12. O compositor Ignaz Moscheles, que também foi aluno de Salieri, relatou uma história fascinante nas suas memórias. Segundo ele, certo dia, ao entrar no gabinete de Salieri, encontrou um papel sobre a mesa. Era um bilhete manuscrito que dizia: Der Schüler Beethoven war da. Ou em português, o aluno Beethoven esteve aqui. Beethoven já era um dos compositores mais famosos da Europa naquela altura. O fato dele ter passado voluntariamente pelo gabinete do seu velho mestre e ter lhe deixado este bilhete assinado, autodenominando-se orgulhosamente como aluno, Schüler, demonstra que mesmo no auge da carreira, ele ainda reconhecia a autoridade e o papel de mentor que Salieri havia desempenhado em sua vida.

0: Nós acabamos de ouvir de Beethoven o terceiro movimento da sonata para violino e piano, opus 12, número 1, Rondó Allegro. A execução foi do violinista Leonidas Cavacos, acompanhado ao piano por Enrico Patti. E assim, caros ouvintes, chegamos ao final deste programa. Eu espero que vocês tenham apreciado. Um grande abraço a todos e até o nosso próximo encontro.
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3: 11 horas.

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1: 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Cláudio Monteverdi. Zéfiro Torna. Núria Rial soprano, Philippe Jarouski contra tenor, conjunto L'Arpeggiata, direção de Christina Pluart.

0: Ouvimos de Cláudio Monteverdi, Zéfiro Torna. Núria Rial Soprano, Felipe Jarruski Contratenor, Conjunto Larpediata, sob direção de Cristina Pluar.
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0: O Classicismo. Carl Maria von Weber. Abertura da ópera Oberon. Orquestra Estatal de Dresden, sob direção de Gustav Kuhn.

0: Com Gustav Kuhn, à frente da Orquestra Estatal de Dresden, ouvimos a abertura da ópera Oberon, de Carl Maria von Weber.
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0: O Romantismo. Robert Schumann. Cenas Infantis, Opus 15. Maria João Pires, ao piano.

0: ouvimos as cenas infantis Opus 15 de Robert Schumann com a pianista Maria João Pires.
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0: O século XX. George Gershwin, um americano em Paris. Orquestra Sinfônica de San Francisco, sob direção de Seiji Ozawa.

0: Com Seiji Ozawa à frente da Orquestra Sinfônica de São Francisco, ouvimos Um Americano em Paris, de George Gershwin.
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1: Olá, ouvintes. Está no ar o Concerto do Meio-Dia. E o programa começa com Camargo Guarnieri e sua composição Choro para Violino e Orquestra. Os movimentos são Andante, Calmo, Allegro Ritmado. Ao violino, David Grattan, Sinfônica do Estado de São Paulo, sob a condução de Isaac Karabtchevsky.

Ouvimos o choro para violino e orquestra de Camargo Guarnieri, com David Grattan ao violino, acompanhado pela Sinfônica do Estado de São Paulo, sob a condução de Isaac Karabatchevsky. Seguimos com o concerto do meio-dia, apresentando agora de Béla Bartók, concerto para orquestra. Os movimentos são Introduzione, Giuoco delle coppie, Elegie, Intermezzo interrotto, Finale. Orquestra do Festival de Budapeste. Ivan Fischer, regente.

0: Sob a regência de Ivan Fischer, a orquestra do Festival de Budapeste interpretou Concerto para Orquestra de Béla Bartók. E aqui termina o Concerto do Meio-Dia. Produção Bruno Lombisani, trabalhos técnicos Altair Borges. Muito obrigado por sua audiência.
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2: Olá a todos, caros amigos do programa Contrastes, e bem-vindos a um programa um pouco diferente. Eu recebi, algumas semanas atrás, um e-mail de um ouvinte me perguntando sobre obras musicais para deficientes visuais. De primeira, respondi que não conhecia obras especificamente escritas para esse público. Mas a resposta seguinte do nosso ouvinte me estimulou umas reflexões bem importantes. E o que resultou desses pensamentos é que sim, tem muita música que pinta imagens, que evoca situações, atmosferas, cores. Também pensei que o fato de não ter sido escrita especialmente para esse público, certamente esse tipo de música pode ajudar a estimular a imaginação e ser uma bagagem artística muito rica e cheia de paisagens musicais. Desde o século XVIII, compositores de todo o mundo descobriram que a música pode fazer muito mais do que emocionar. Ela pode mostrar rios correndo, animais se movendo, tempestades explodindo, a luz da lua sobre a água. A esse recurso damos o nome de música programática. Obras que narram, descrevem ou evocam imagens, cenas e histórias através dos sons. Neste programa ouviremos alguns dos exemplos mais fascinantes desse repertório e descobriremos quais imagens cada música desperta em nós. E para isso dividi o programa em quatro partes, cada uma com um título: Natureza e Paisagens, Animais, Lugares e Monumentos e Sensações. Vamos começar então com Natureza e Paisagens. A Moldava de Smetana seja talvez a obra mais narrativa dessa lista. Smetana descreve o percurso completo do rio Moldava na Boêmia e podemos ouvir, por exemplo, dois pequenos riachos nascendo e se unindo,

Ainda temos ondas passando por rochedos e finalmente o rio entrando majestoso no mar. É uma viagem sonora de paisagem em paisagem. Temos depois As Quatro Estações de Antônio Vivaldi. O compositor foi tão cuidadoso em descrever as estações do ano que escreveu um soneto para cada concerto, detalhando cena por cena o que a música representa. Na primavera, por exemplo, ouvimos pássaros cantando, um riacho murmurando. No verão, o calor sufocante é uma tempestade feroz. No outono, a festa da colheita. No inverno, o vento cortante e os passos trêmulos no gelo. Cada imagem tem um som correspondente no violino e na orquestra. Dessa obra, não compartilharei exemplos musicais porque é tão conhecida que acho que não seja prioritário no nosso programa de hoje. Ao contrário, ouviremos Claude Debussy. Debussy dividiu sua obra La Mer em três quadros sonoros: o amanhecer sobre o oceano, as ondas brincando entre si e o vento e o mar em confronto. Diferente de Vivaldi e de Smetana também, ele não conta uma história com um começo e um fim, mas ele captura sensações. A textura da água, a vibração do ar, a luz mudando com as horas. É como tocar o mar com os ouvidos. O início não apresenta uma melodia ou um tema principal logo de cara. Em vez disso, a música começa de forma misteriosa e contida, com o som abafado dos tímpanos, harpa e cordas divididas. É como se o mar estivesse adormecido e começasse a se mover lentamente nas sombras, com um efeito descrito por certos musicólogos como átomos dançantes ou névoa sonora. Vamos ouvir esse incrível início.

Ese foi o início de La Mer, de Claude Debussy, com Charles Dutoit e a Orquestra Sinfônica de Montreal. Na noite de São João, espíritos das trevas se reúnem no topo de uma montanha. A música começa frenética e caótica, representando bruxas, demônios e fantasmas dançando ao redor do trono do Deus das Trevas. Aos poucos, o amanhecer chega, os sinos da igreja ao longe tocam e todos os espíritos se dispersam com a luz do dia. A transformação do caos para a paz é um dos momentos mais marcantes da música orquestral. Esse é um enredo sonoro de Uma Noite no Monte Calvo, de Modest Mussorgsky, que agora ouviremos na íntegra.

Esse foi Uma Noite no Monte Calvo de Modest Mussorgsky, com a Orquestra Filarmônica de Viena e Valery Gergiev. Depois de alguns exemplos musicais sobre natureza, paisagens, passaremos agora à segunda categoria, ou seja, animais. E qual melhor exemplo nesse sentido do que o Carnaval dos Animais de Camille Saint-Saëns? Uma das obras mais acessíveis, mais divertidas do repertório clássico. O compositor criou 14 peças curtas, cada uma retratando um animal diferente: o leão rugindo, galinhas cacarejando, uma tartaruga dançando, o elefante pesado no contrabaixo, etc. É um ótimo ponto de entrada para esta temática. Aqui separei para vocês o aquário, com os peixes nadando em águas calmas e cristalinas.

Esse foi o Aquário, de Camille Saint-Saëns. É uma obra escrita especialmente para apresentar a orquestra para as crianças. Cada personagem tem um instrumento fixo, por exemplo, Pedro é uma melodia nas cordas, o pássaro é a flauta, o pato o oboé, e assim por diante. A história é simples, cativante, ideal para perceber como os instrumentos têm personalidade própria. O Voo do Besouro, de Nikolai Rimsky-Korsakov, é campeão em criar a sensação do incômodo pelo zumbido contínuo e giratório de um inseto em pleno voo. Notas rápidas, cromáticas, sem parar, e puro virtuosismo técnico ao serviço de uma imagem sonora precisa e imediata.

E se foi o voo do besouro, com Neme e Hervey regendo a Orquestra Nacional Escocesa. E chegamos assim ao terceiro bloco dos exemplos, focado em lugares e monumentos. E começaremos com os quadros de uma exposição de Modest Mussorgsky na orquestração de Maurice Ravel. Mussorgsky compôs essa obra após visitar uma exposição de pinturas de seu amigo Victor Hartmann. Cada peça

Ese foi Valery Gergiev regendo a Orquestra Filarmônica de Viena. Para finalizar, o último bloco tem a ver com a evocação de sensações. E talvez esse poderia ser o bloco com o maior número de exemplos, porque na verdade qualquer história contada pela música diz mais sobre as sensações que ela cria em nós do que a própria história.

Escolhi dois exemplos entre tantos, começando pela famosa Sherazade de Nikolai Rimsky-Korsakov. Inspirada nas Mil e Uma Noites, essa suíte orquestral transporta o ouvinte para o mundo árabe. Ouvimos o mar ondulando, o navio de Simbad navegando, a cidade de Bagdá em festa e, no final, um naufrágio dramático. Um solo de violino delicado representa a própria Sherazade, narrando suas histórias ao sultão. A música viaja entre delicadeza e a intensidade de grandes tempestades,

Esse foi o último quadro de Scheherazade com a Orquestra Filarmônica de Viena e André Previn na regência. E para terminar, Frédéric Chopin. Chopin inventou o gênero do notturno para piano, peças que evocam a noite, o silêncio, a solidão serena. Neste notturno que ouviremos agora, um dos mais famosos, uma melodia longa e cantante flutua sobre os acordes suaves da mão esquerda, como uma voz cantando para si mesma no escuro. A ornamentação delicada imita o improviso vocal, e a obra inteira tem a qualidade do pensamento solitário antes de dormir. Terminamos então nosso programa de hoje com o noturno do Opus 9, número 1, com Arthur Rubinstein ao piano.

0: Se foi Arthur Rubinstein toccando O notturno, opus 9, numero 1 di Frédéric Chopin. Assim termina o nosso programa Contrastes de hoje, um programa um pouco diferente, estimulado por um nosso ouvinte que agradeço. Lembro a vocês que a direção do programa é do nosso querido Júlio Di Paola, produção do Bruno Lombisani, e espero ter vocês todos no próximo programa Contrastes conosco. Envio a todos um grande abraço musical.
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4: O concerto número 5 para piano e orquestra foi encomendado por Felícia Blumenthal e a ela dedicado. Composto em 1954 e estreado pela pianista em 8 de maio de 1955 no Royal Festival Hall pela London Philharmonic Orchestra, regida por Jean Martinon, o criador das famosas ondas Martinon na música eletrônica. Arminda Villa-Lobos contou-me uma frase de Villa-Lobos cheia de sabedoria: música de graça é desgraça. Nos seus últimos anos, o maestro fazia questão da encomenda das obras, inclusive para garantir sua sobrevivência econômica. Ouviremos na regência do compositor a solista Felícia Blumenthal executando o concerto número 5 para piano e orquestra com a Orchestre Nationale de la Radiodiffusion Française. O concerto número 5 compreende os movimentos Allegro non troppo, Poco adagio, Allegretto scherzando e Allegro.

0: Acabamos de ouvir, na interpretação da Orquestra Nacional de la Radiodifusion Française, a obra de Villa-Lobos, Concerto número 5 para piano e orquestra, sob a regência do compositor, com o solo da pianista Felícia Blumenthal.
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0: A Sinfonia número 4 faz parte de uma trilogia de sinfonias com subtítulos referentes à Guerra Mundial, a Guerra de 14 a 19. A terceira chama-se A Guerra, a quarta, A Vitória, e a quinta, A Paz. Segundo nosso amigo Pierre Vidal, musicólogo francês e entusiasta da obra de Villa-Lobos, a Sinfonia número 4 é de construção cíclica, em lembrança de Vincent Dandy, cujo tratado de composição musical era o livro de cabeceira de Heitor Villa-Lobos. O segundo movimento contém um eco da Marselhesa. Ouviremos a Sinfonia número 4, A Vitória, na direção do autor, frente à Orquestra Nacional da Radiodifusão Francesa, com os movimentos Allegro Impetuoso, Andantino, Andante, Lento e Allegro.

Acabamos de ouvir a Sinfonia número 4, A Vitória, na direção de Villa-Lobos, frente à Orquestra Nationale de la Radiodiffusion Française. Arranjadas pelo compositor Sérgio Barbosa, vamos ouvir obras do Guia Prático, Ciranda Cirandinha e Vai Abóbora, e executadas por crianças, membros do projeto Villa-Lobinhos, para profissionalização de músicos entre as crianças de

0: Acabamos de ouvir a Orquestra Vila Lobinhos, sob a regência de Sérgio Barbosa, executando as músicas Ciranda Cirandinha e Vai Abóbora, do Guia Prático de Vila Lobos. Até o próximo programa.
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4: Um dia, quando todos os livros forem queimados por inúteis, há de haver algum, pode ser que tenor e talvez italiano, que ensine esta verdade aos homens. 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

Olá, ouvintes da Cultura FM. Sejam todos bem-vindos ao nosso Teatro de Ópera. Vamos ouvir hoje uma ópera de Giovanni Battista Pergolesi, La Serva Padrona.

0: O libreto de La Serva Padrona é de Gennaro Antonio Federico. A estreia ocorreu em 28 de agosto de 1733, no Teatro São Bartolomeu de Nápoles, como intermezzo da ópera Il Prigioniero Superbo, do próprio Pergolesi. Alguns entendem que La Serva Padrona, ou A Criada Patroa, está na origem da ópera bufa, forma musical que se desenvolverá durante a segunda metade do século XVIII, alcançando seu ponto culminante na obra de Rossini. Pergolesi, neste trabalho, cria dezenas de temas espirituosos, sarcásticos, estereotipados e define os personagens pelas sonoridades.
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0: La Serva Padrona, que alterna recitativos, árias e duetos, tornou-se um verdadeiro manifesto quando foi montada em Paris, no início de 1752, pela Companhia de Bambini. Provocou, então, a famosa Querela dos Bufões, que opôs os partidários da música francesa, representada por Lully e Rameau, aos da música italiana. Entre esses últimos, encontrava-se Jean-Jacques Rousseau, que defendeu a música italiana em escritos como Carta sobre a Música Francesa, de 1753, e chegou mesmo a compor, inspirado no modelo da Serva Padrona, uma pequena ópera chamada Le Devant du Village, apresentada em Fontainebleau, no Teatro da Corte, em outubro de 1752.
1: Que confusão!
0: La Serva Padrona se passa na residência do rico senhor Uberto, em Nápoles. Vestindo-se para sair, o dono da casa lamenta por ser tão mal servido e por ter sempre que esperar. No momento, ele espera por seu chocolate que a criada Serpina esqueceu de lhe trazer. Uberto comenta sobre a jovem. É uma moça gentil que acolheu em sua casa há muito tempo, mas que com sua benevolência tornou-se insolente e malcriada. A criada responde às críticas de modo atrevido e chega a impedi-lo de sair de casa. Cansado dessa tirania, Uberto incumbe Vespone, seu valete, de lhe arranjar uma esposa. Imediatamente Serpina se candidata e garante ao valete que conseguirá se casar com o patrão, a quem trata tão mal.

A segunda parte também se passa na casa do rico Huberto. Serpina tenta envolver Vespone em seu plano para se casar com o patrão e consegue a ajuda do valete. Depois de disfarçá-lo de soldado, anuncia a Huberto que pretende desposar um certo capitão Tempestade. Docemente, reconhece seus defeitos e diz que espera não ser esquecida após a partida. Huberto fica comovido. Serpina surge acompanhada do suposto noivo, que parece muito mal-humorado e demonstra um estranho comportamento. A jovem anuncia ao patrão que o capitão exige um dote de 4.000 escudos para desposá-la. Diante disso, Huberto prefere guardar o dinheiro e se casar ele mesmo com Serpina. Ao ouvir tal afirmação, Vespone retira seu disfarce militar, enquanto Huberto protesta em vão. O patrão finalmente confessa estar apaixonado por Serpina, que declara que foi o verdadeiro amor que inspirou seus estratagemas.

Giovanni Battista Pergolesi, La Serva Padrona, intermezzo em duas partes. Personagens e intérpretes: Serpina, a criada, Isabelle Poulenard, Huberto, um solteirão, seu patrão, Philippe Cantor, Baroque Ensemble, Denise e regência de Gilbert Bézina.

Nascido na cidade italiana de Jesi, em 4 de janeiro de 1710, Giovanni Battista Pergolesi teve uma vida breve, sempre marcada pela saúde frágil. Morreu em 16 de março de 1736, aos 26 anos de idade, tendo sido sepultado em vala comum. Apesar de sua obra ser naturalmente sucinta, seu impacto no mundo da ópera foi enorme. Pergolesi desenvolveu em suas óperas de intermezzo e comédia musicale o modelo de ópera bufa e de fluxo narrativo musical que norteariam boa parte da criação lírica do classicismo. Vamos encerrar o nosso programa de hoje ouvindo o concerto de Pergolesi para violino em si bemol maior.

0: Concerto para violino em si bemol maior em 3 movimentos, Allegro, Largo e Allegro. Giuliano Carmignola ao violino, acompanhado pela Orquestra Mozart, regência de Cláudio Abbado. Essa é uma obra de Giovanni Battista Pergolesi, o compositor que foi tema de hoje do nosso teatro de ópera com La Serva Padrona. E assim chegamos ao fim do nosso encontro de hoje. Gravação e montagem de Marcelo Nascimento. Roteiro e apresentação de Chico Carvalho. Supervisão de Adriana Braga. Estágio em produção de Tomás Aguiar. E aproveito para convidar a você a também contribuir conosco, enviando sugestões para os nossos próximos programas. Se você tem o desejo de ouvir alguma ópera em especial ou alguma interpretação específica, envie sua sugestão para a nossa central de relacionamento pelo telefone 2182-3222, de segunda a sexta-feira em horário comercial, ou então preenchendo um formulário direto no site cultura.uol.com.br/radio/contato. Eu ficarei muito contente em retribuí-lo. Até a semana que vem.
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2: E seguimos com programação musical. Antes, porém, uma dica imperdível para você. Logo mais, às 5 horas da tarde, você ouve aqui a transmissão ao vivo do concerto da Orquestra Brasil Jazz Sinfônica, direto do Teatro B32. O programa é todo ele dedicado a Piazzolla. No repertório, clássicos como Libertango, Adiós Nonino e Anos de Soledad, sob a regência do maestro Gustavo Petri. A apresentação é de Cris Maxud, que estará aqui no estúdio daqui a pouco. E a transmissão será simultânea. Você pode sintonizar tanto a Cultura FM ou a Cultura Brasil para ouvir Piazzolla com a Jazz Sinfônica. Não perca! Vamos ouvir Franz Berwald, abertura da ópera A Rainha de Golconda.

Ouvimos de Franz Berwald a abertura da ópera A Rainha de Golconda, interpretação da Royal Philharmonic Orchestra sob a regência de Ulf Björling. Seguimos com mais música. Vamos ouvir o trio número 1 para piano e cordas em Ré menor, opus 32, de Anton Arensky.

Com a interpretação do trio Rembrandt, ouvimos o primeiro movimento Allegro Moderato do trio número 1 para piano e cordas em Ré menor, opus 32, do compositor Anton Arensky. E só para não esquecer, daqui a pouco, às 5 horas da tarde, logo na sequência dessa seleção musical, você acompanha a transmissão ao vivo do concerto da Orquestra Brasil Jazz Sinfônica, direto do Teatro B32. Aqui no estúdio da Rádio Cultura, a apresentadora Cris Maxud vai conduzir os trabalhos para levar até você um repertório especial totalmente voltado ao mestre do tango novo, Astor Piazzolla. Não perca! Vamos ouvir agora Patrick Galois à flauta, interpretando Joaquim Rodrigo.

com Patrick Galois à flauta e a Orquestra Filarmonia, sob a regência de John Marin, ouvimos o terceiro movimento Allegro Vivace do Concerto para Violino e Orquestra de Joaquim Rodrigo, arranjo para flauta do próprio Patrick Galois. Lembrando que daqui a pouco, a partir das 5 da tarde, Chris Maxud estará aqui no estúdio da Rádio Cultura para a transmissão ao vivo do concerto da Brasil Jazz Sinfônica, direto do Teatro B32. Vamos ouvir um repertório inteiramente dedicado à obra de Astor Piazzolla. E a transmissão será simultânea. Você ouve o melhor de Piazzolla com a Jazz Sinfônica na Cultura FM e na Cultura Brasil. Imperdível! Vamos agora com George Gershwin.

com Daniel Hope ao violino, Marcus Roberts Trio e a Orquestra de Câmara de Zurique, ouvimos Gershwin Song Suite, arranjo para violino, jazz trio e orquestra de cordas, movimentos Fascinating Rhythm, Summertime e Wonderful, composição de George Gershwin. Na volta do intervalo, você fica com a transmissão ao vivo do concerto da Orquestra Brasil Jazz Sinfônica, direto do Teatro B32. Apresentação de Cris Maxud.

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2: Boa tarde, ouvintes da Rádio Cultura Brasil e da Cultura FM. Eu sou Cris Maxude, apresentadora do programa da Brasil Jazz Sinfônica, e estarei com vocês ao vivo, aqui dos estúdios da nossa rádio, para a transmissão simultânea do concerto que homenageia Astor Piazzolla. Nossa orquestra sobe ao palco do Teatro B32 para apresentar esse concerto inteiramente dedicado à obra desse consagrado bandoneonista e compositor argentino. Vamos falar um pouquinho de Piazzolla? Ele revolucionou o tango no século XX e é considerado o criador do Novo Tango, que é uma linguagem que rompeu com os padrões clássicos e uniu o universo do tango tradicional, a sofisticação da música de concerto e a liberdade do jazz. E hoje, nossa orquestra, que está nesse momento subindo ao palco e é conhecida por sua versatilidade e por transitar com excelência pelos mais diversos gêneros musicais, apresenta, sob regência do maestro Gustavo Petri, uma leitura intensa e contemporânea do repertório de Piazzolla, com a riqueza sonora que a nossa orquestra e seus músicos evidenciam sempre. Nesse momento, a orquestra está subindo ao palco.

E agora, nosso maestro Gustavo Petri, no palco. Então a gente ouve agora o concerto Piazzolla entre a tradição e a inovação com a Orquestra Brasil Jazz Sinfônica, diretamente do Teatro B32.

0: Ouvimos É o Desbande, de Astor Piazzolla, em arranjo de Ciro Pereira.
1: Bem-vindos aqui ao Teatro 82. Hoje nós estamos fazendo um programa totalmente dedicado a Astor Piazzolla, que dispensa apresentações, mas para quem não conhece, Astor Piazzolla, um músico argentino que fez mais ou menos, a gente pode comparar o que o Tom Jobim fez aqui com a música brasileira. Ele misturou, né, o tango argentino, especialmente, com jazz, com a informação da música de concerto. E eu vou falar um pouquinho da história dele durante o concerto. Essa peça que vocês acabaram de ver é uma peça quase de adolescência dele, né? Ele estava começando, escreveu isso, ele até escondeu essa peça, ficou um tempo escondida. Depois, quando ele ficou mais famoso, ele, até como curiosidade, apresentou essa peça. Ela chama El Desbande. Nós vamos seguir com uma obra dele, Lo que Vendrá. Lo que Vendrá é o que vai acontecer. Que a gente pode imaginar que o que ele pensava até do que ia acontecer com a música dele, né? Depois eu conto um pouquinho da história dele. Mas essa mistura da música de concerto, que era a formação dele, com a música popular, que depois também vou contar por que ele resolveu fazer isso, trouxe, né, para a música argentina bastante uma dimensão internacional. Inclusive, teve muita resistência, né, ao que ele fez, quando ele começou a mexer no que ele chamou de tango nuevo. Teve muita gente da tradição que não gostou muito do que ele fez, mas ele não ligou muito e, graças a Deus, ele continuou fazendo essa música maravilhosa. Então, eu vou convidar aqui para frente Letícia Andrade, Davi Caverne, que serão solistas dessa peça, Lo que Vendrá. Uma coisa muito importante. A jazz, ela funciona, a música que a gente toca, normalmente é feita por arranjadores. Essa que a gente acabou de ouvir foi feita por Ciro Pereira, né, o fundador da orquestra. E esse arranjo foi feito para a nossa querida Cíntia Zanco, que está ali.

0: De Astor Piazzolla, ouvimos Lo Que Vendrá, em arranjo de Cíntia Zanco.
1: Brasil, o Piazzolla, né? Ele era uma pessoa muito intensa, né? E quando ele resolveu que ia seguir, ele queria fazer música de concerto. Ele era um pianista, compositor, que queria seguir as trilhas do Ginastera, que foi um compositor argentino bastante famoso. E ele foi para a França. Lá na França, ele foi estudar com Nadia Boulanger, que é uma mestra de vários compositores do início do século. E ele levou meio escondido alguns tangos que ele tinha escrito, alguma coisa assim. Ela insistiu para que ele mostrasse para ela essas peças. Aí, quando ele mostrou, ela falou: o que você está fazendo aqui? Você tem um talento absurdo, você vai pegar todo esse conhecimento que você tem, por que você vai entrar na carreira tão chata, tão chata que eu digo, trabalhosa do compositor? Volta para o teu país, pega essa música, mistura do jeito que você quer, que eu tenho certeza que você vai ser bem sucedido. Graças a Deus ele obedeceu. Ele foi para a Argentina, trabalhou e trouxe. Ele costumava dizer, ele tem duas entrevistas diferentes que perguntaram para ele quais eram os três professores dele. Numa delas ele falou assim: Bach, Bartók e tango. E nessa depois que ele voltou, ele falava Ginastera, Nadia Boulanger e as ruas de Buenos Aires. E ele, nessas músicas que a gente vai começar a ouvir agora, dá para a gente ver essa maravilha que é. Ele trouxe o barulho da rua, as buzinas, a agitação, com essa força emocional do tango. Nós vamos tocar uma peça que tem inspiração em Bach, chama Fuga e Mistério. Ela começa agitadíssima, né, tudo é uma fuga complicada, depois ela termina numa coisa assim meio um transe quase, do mistério das ruas de Buenos Aires. Ela começa agitada e termina numa atmosfera bastante especial. Então, com vocês, Fuga e Mistério, de Astor Piazzolla.

0: Essa foi Fuga e Mistério, de Astor Piazzolla, em arranjo de João Maurício Galindo. Essa é a Orquestra Brasil Jazz Sinfônica, ao vivo, em transmissão simultânea pelas rádios Cultura Brasil e Cultura FM. Um
1: trocadilho mesmo, com bandoneon, com bando de bando mesmo. Né? E é uma peça também bastante urbana, apesar de ter uma influência também bastante barroca, digamos assim. Bando Astor Piazzolla.

0: Ouvimos Bando de Astor Piazzolla em arranjo de João Maurício Galindo, com a Brasil Jazz Sinfônica, sob regência do maestro Gustavo Petri. É a Brasil Jazz Sinfônica ao vivo, diretamente do Teatro B32.
1: Uma linguagem bastante forte, sempre com essa pimenta do tango. Nós vamos tocar uma peça chamada Esqualo. Eu vou convidar a Letícia aqui para frente para tocar com a gente essa peça virtuosística, uma peça maravilhosa, que eu tenho certeza que vocês vão sair daqui. Ó, é permitido balançar a cabeça, é permitido bater o pezinho, até chorar também. Chorar vale bastante. Que ouvir Piazzolla sem chorar tem alguma coisa errada. Vamos lá, Esqualo.

0: foi Squalo de Astor Piazzolla na interpretação da Brasil Jazz Sinfônica. E esse é o concerto Piazzolla entre a tradição e a inovação.
1: E agora vamos tocar uma que talvez vocês não conheçam, talvez seja um lançamento. Ele misturou duas palavras, liberdade e tango. Não preciso falar mais, né? Arranjo da nossa querida Bel Rebelo. Tá ali.

De Astor Piazzolla, ouvimos Libertango, aqui em arranjo de Bel Rebelo, nessa homenagem a esse grande músico argentino, criador do Nuevo Tango.

Agora vamos tocar duas dele, que são bastante urbanas, são bastante essa mistura mesmo, aquilo que ele falou no começo, que os professores eram a Boulanger, o Ginastera, que é um compositor contemporâneo dele, que tem uma música bastante... Procurem conhecer quem não conhece, música bastante forte, e As Ruas de Buenos Aires. Nós vamos tocar Meditango e Street Tango, as duas, de Astor Piazzolla, com essa característica talvez a mais marcante da música dele.

Essa foi Street Tango e antes Meditango com a Brasil Jazz Sinfônica. Diretamente do Teatro B32, estamos ao vivo aqui pela Rádio Cultura Brasil e Cultura FM.

0: Agora sim, essa foi Street Tango e antes ouvimos Meditango com a Brasil Jazz Sinfônica, diretamente do Teatro B32, sob regência do maestro Gustavo Petri.
1: Obviamente, depois, né, de conquistar o mundo, ele também conquistou os cineastas. E Maurizio Bellocchio convidou ele para fazer um filme, que é o Enrico IV, a história do rei Enrico IV, claro. E ele, o tema da protagonista, que agora esqueci o nome, depois dos vídeos acontece isso com a gente, mas o tema da protagonista chamava Tanti Anni Prima, né, quantos anos, muitos anos atrás. Depois, como ela ficou envolvida no filme, com uma oração que ela faz, ficou conhecida como Ave Maria. Mas, originalmente, a peça foi feita para o filme. Nós vamos convidar de novo a Letícia. Vocês já estão cansados dela? Acho que não, né? Para tocar Tanti Anni Prima, de Astor Piazzolla.

0: Ouvimos Tantiane Prima, de Astor Piazzolla. Orquestração de Kaken Ho.
1: Uma hora tem que acabar o concerto, né? Vou tocar nossa última agora, com a participação do nosso querido Sérgio Schreiber. Vai fazer um solo que ficou famoso, que eu também não sei nem se eu vou apresentar para vocês, mas é uma música que fala de solidão, e tem uma gravação famosa que o Gary Mulligan fez com o Astor Piazzolla, e nessa interpretação que é a definitiva, né, Sérgio? É a tua. Vai ser uma música que tenho certeza que vocês conhecem. Pode chorar, tá? Pode. É permitido. Bastante.

0: Essa foi Anos de Soledade, Astor Piazzolla, com a nossa orquestra Brasil Jazz Sinfônica. É o concerto em homenagem a Astor Piazzolla, diretamente do Teatro B32, ao vivo aqui pela Rádio Cultura Brasil e pela Cultura FM.
1: Salve, Piazzolla! Muito obrigado, gente, muito obrigado. Dizer que essa orquestra é feita de músicos maravilhosos, todos eles são maravilhosos. E eu quero convidar vocês o seguinte: a Brasil Jazz Sinfônica é a orquestra da Fundação Padre Anchieta, né? E eu quero aproveitar para convidar vocês a acompanhar a nossa programação também na TV Cultura, onde os concertos da Jazz vão às quintas-feiras, às 23h30. E na Rádio Cultura Brasil vocês podem nos ouvir aos domingos, às 11 da manhã, com representação às quintas. E hoje a gente teve a honra de ter a transmissão ao vivo nas três rádios da TV, a Rádio AM, a Rádio FM nas duas, na FM Estendida e na FM, da antiga 73.3, que até hoje, né, traz música maravilhosa pra gente. E se vocês quiserem, a gente toca mais uma, vocês querem? Vocês não querem? Mais uma, tá bom. Essa partitura a gente descobriu do Piazzolla, ninguém conhecia essa que a gente vai tocar agora, né? Então vai ser uma novidade para vocês.

0: E essa foi uma das obras mais emblemáticas de Piazzolla, Adios Nonino, em arranjo de Douglas Fonseca, com a nossa Orquestra Brasil Jazz Sinfônica, sob regência do maestro Gustavo Petri.
1: Alguns de vocês tenham chorado, eu chorei bastante aqui. Acompanhe a gente nas nossas redes sociais, Brasil Jazz Sinfônico, para saber dos nossos próximos concertos. Né, nós temos agora, em junho, dia 8, dia 9, não lembro. No domingo, depois do feriado, com a Big Band de Jazz lá no Franco Zampari, e dia 21 no Teatro Bacarelli, né, as próximas apresentações. Depois vamos passar um mês em Campos do Jordão, fazendo 6 concertos por lá. Quem estiver por lá, assista. Acompanhe a gente nas redes. Muito obrigado, gente. Até a próxima.
0: Este foi o concerto Piazzolla entre a tradição e a inovação, apresentado diretamente do palco do Teatro B32 com a Brasil Jazz Sinfônica, sob regência do maestro Gustavo Petri. Os trabalhos técnicos dessa transmissão foram de Wagner Freitas, a produção de Sofia Razel, o apoio de produção de Mavi Parras e a apresentação minha, Cris Maxud. E eu sigo com você até às 7 da noite com a boa música brasileira. A seguir, Nada Será Como Antes, de Milton Nascimento e Ronaldo Bastos, na interpretação de Vitor Assis Brasil.

Ouvimos Nada Será Como Antes, de Milton Nascimento e Ronaldo Bastos, com Vitor Assis Brasil. E seguimos com a história de Lily Brown, de Edu Lobo e Chico Buarque, em versão de Carlos Malta e Pife Moderno.

Essa foi a história de Lily Brown, de Edu Lobo e Chico Buarque, com Carlos Malta e Pife Moderno. E na sequência, Jongo, composição de Paulo Belinati, interpretada pelo grupo Pau Brasil.

De Paulo Belinati, ouvimos Jongo com o grupo Pau Brasil. E agora com Nivaldo Ornelas, Fé Cega, Faca Molada, de Milton Nascimento e Ronaldo Bastos.

com Nivaldo Ornelas, Fé Cega, Faca Amolada, de Milton Nascimento e Ronaldo Bastos. E na sequência, vamos ouvir Amazonas, com João Donato, composição dele e Lizia Zênio.

Essa foi Asa, de Djavan, com a Orquestra de Sax. E a seguir, Lounge Jazz, de Léo Gandelman e William Magalhães, com interpretação de Gandelman.

Essa foi Lounge Jazz de Léo Gandelman e William Magalhães, com interpretação de Gandelman. E a seguir, Valsa de uma Cidade, de Antônio Maria e Ismael Neto, na interpretação de Dick Farney.

De Antônio Maria Ismael Neto, Valsa de uma Cidade, com Dick Farney. E agora você confere Urubu Malandro, de Louro e João de Barro, com o sexteto Radamés Nhatali.

Essa foi Urubu Malandro, de Louro e João de Barro, com o sexteto Radamés Nhátaly. E seguimos com o clássico do choro, Brasileirinho, de Valdir Azevedo, na interpretação de Joel Nascimento.

De Valdir Azevedo, ouvimos Brasileirinho com Joel Nascimento. E agora vamos ouvir Rio Choro Jazz, composição e interpretação de Antônio Adolfo.

De Antônio Adolfo, ouvimos Rio Choro Jazz. E para encerrar, no espírito da transmissão da Orquestra Brasil Jazz Sinfônica, que conferimos há pouco, você ouve agora Viva Piazzolla, de Hermeto Pascoal, com Hermeto Pascoal e grupo.

Essa foi Viva Piazzolla, de Hermeto Pascoal, na interpretação de Hermeto Pascoal e Grupo. E assim encerramos essa seleção musical. Agora, na Cultura Brasil, você fica com o Caixa Acústica. E na Cultura FM, você confere o Divirta-se com os Clássicos. Muito obrigada pela companhia e até mais!

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3: No programa de hoje, obras do compositor português Luiz de Freitas Branco. Abrimos com 10 prelúdios dedicados a Viana da Mota, ao piano Antônio Rosado.

Com o pianista Antônio Rossado, ouvimos 10 prelúdios dedicados a Viana da Mota, de Luiz de Freitas Branco. Ainda de Freitas Branco, vamos ouvir o seu concerto para violino e orquestra. O solista Alexandre da Costa é acompanhado pela Sinfônica de Extremadura, sob direção de Jesus Amigo.

0: Ouvimos do compositor português Luiz de Freitas Branco o concerto para violino e orquestra. O solista Alexandre da Costa foi acompanhado pela Orquestra Sinfônica de Extremadura, regida por Jesus Amigo. Este programa teve seleção musical de Ralph Schwartz e trabalhos técnicos de Altair Borges. Encerramos assim mais um Divirta-se com os Clássicos. Até o próximo programa.
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3: Dois dias em 1959, num estúdio em Nova York, como um calígrafo que desenha letras sobre um papel de arroz, de óculos escuros à meia-noite, Mr. Miles Davis.
2: 1926-2026, centenário de Miles Davis.
0: Here we go, Miles. Take three.
3: No programa de hoje, o clássico dos clássicos, Kind of Blue. E daí?

0: So What, faixa que abre o LP Kind of Blue, Miles Davis, 1959, Supertônica.
1: Kind of Blue é o maior sucesso de Miles Davis, um dos álbuns de jazz mais populares de todos os tempos, considerado um precursor do jazz modal, reverenciado como um paradigma da improvisação sobre a harmonia reduzida, criando um equilíbrio perfeito entre som e espaço. Fora do universo do jazz, é sempre citado como um dos melhores álbuns de todos os tempos.

0: Freddie Freeloader, faixa de Kind of Blue, de Miles Davis. Supertônica, Centenário Davis.
1: Essas atmosferas criadas que o disco propõe têm muita inspiração no material desenvolvido na trilha do filme Ascensor para o Cadafalso. Filme de Louis Malle, que o Miles Davis fez em 58. Ele gravou a trilha ao vivo, improvisando e assistindo ao filme. Falam muito da atitude do Miles nesse disco, o efeito cool e distante do álbum, gestos minimalistas. O sexteto estelar que Miles reuniu: Cannonball Adderley, sax alto; John Coltrane, sax tenor; Bill Evans, piano. Esses se tornariam lendas do jazz. Na sessão rítmica tinha Wynton Kelly, Paul Chambers e Jim Cobb, músicos que superavam todos na época. Quase todas as faixas foram gravadas de primeira. Tem espontaneidade.

0: Blue Green, faixa 3 de Kind of Blue, Miles Davis, 1959, Supertônica.
1: O site oficial do Miles Davis documenta que Kind of Blue foi um exercício não apenas em estruturas do blues, mas também na geração de uma melancolia persistente ao longo das 5 faixas do álbum. Uma coesão emocional diferente de qualquer outro título no catálogo de Davis. Por mais básicas que sejam as estruturas, uma escolha deliberada de Miles para se afastar da complexidade harmônica do bebop, elas provaram que uma profundidade emocional poderia ser alcançada por grandes improvisadores utilizando escalas ou modos simples. Daí o jazz modal, em vez de sequências de acordes. Todas as 5 faixas, So What, Fred Freeloader, Blue in Green, Flamenco Sketches e All Blues, servem hoje como uma bíblia da improvisação para músicos de todos os instrumentos e níveis. Os solos são estudados com o mesmo rigor que as próprias melodias.

0: All Blues, faixa de Kind of Blue, centenário de Miles Davis em Supertônica.
1: Miles Davis, 100 anos. 100 anos. Eu assisti o Miles Davis aqui no Teatro Municipal. Acho que foi em 74, por aí. Ele estava fazendo um som muito louco. Acho que era a época do Beatles Brew. Uma coisa totalmente improvisada. Eu lembro que no intervalo, mais da metade do público foi embora. Eles estavam esperando uma outra coisa.

como é que ele se sentia em relação a Kind of Blue? Miles Davis, na sua autobiografia, ele disse que foi um experimento fracassado. Ele disse que o álbum não concretizou totalmente os sons que ele havia imaginado antes da gravação. Numa entrevista de 86, quando o pianista e jornalista Ben Sidran comentou que Kind of Blue provavelmente era o disco de jazz número um em praticamente todas as listas de críticos de jazz, o Miles disse: "Não é incrível?"

0: Flamenco Sketches, faixa que encerra o álbum Kind of Blue de Miles Davis. LP de 1959, com Miles Davis, trompete. Cannonball Adderley, sax alto. John Coltrane, sax tenor. Bill Evans, piano. Paul Chamber e Jimmy Cobb, bateria. E Wynton Kelly, piano. Supertônica, Kind of Blue, centenário de Miles Davis.
1: Up off this tube, man. You get. Oh, yeah. You know, your floor squeaks, you know.
2: Emocionante. Fora do comum. Conciso e potente. De extrema beleza e sensibilidade. Assim foi o álbum recebido em 1959. Ao longo do tempo, o disco passou de uma variação elegante do cool jazz para obra central da história do jazz, ou o disco definitivo do jazz, o gênio de Miles Davis.
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3: Yeah.
1: Let's go.

0: Miles Davis, 100 anos. 100 anos. É isso aí, caro ouvinte. Vamos ficando por aqui. Eu, com a frase do Miles, com uma citação dele. Ele diz o seguinte: ter dinheiro já me ajudou algumas vezes, mas não estou buscando ajuda. Na verdade, sou eu quem ajuda as pessoas por meio da minha música.
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1: Vinte e uma horas.

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1: Ouviremos hoje uma seleção de obras sacras para coro e órgão, na interpretação do Coro de Meninos da Catedral de Canterbury. As obras gravadas por esse coro infantil inglês compreendem peças que são cantadas ao longo do ano, segundo o calendário religioso. Ouviremos de Harry Purcell, compositor inglês que viveu de 1658 a 1695, Sound the Trumpet, escrito originalmente para dois contratenores e aqui adaptado para duas vozes de soprano. Este moteto, de caráter afirmativo, evoca a sonoridade de trompetes e oboés em sua alegre melodia.